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0: O vento forte voltou a afetar as operações aéreas no aeroporto da Madeira. Centenas de passageiros passaram a noite de sábado para domingo no aeroporto do Porto Santo. Cerca de 20 de chegadas foram canceladas. Dias de calor. Nesta segunda-feira, a temperatura deve voltar a atingir os 31 graus. Os avisos meteorológicos foram prolongados até terça-feira. Proteção Civil avisa para risco elevado de incêndios. Nacional derrotado em casa por 3-1, na estreia do treinador Alexandre Santos. Marítimo só nesta segunda-feira entra em campo para jogar em casa do Moreirense. Foi caótica a noite de sábado para domingo, no aeroporto do Porto Santo. O vento forte que afetou a zona do aeroporto da Madeira a partir do fim da tarde de sábado levou ao cancelamento de 20 chegadas. Alguns voos divergiram para o Porto Santo. Centenas de passageiros de 8 aviões tiveram de passar a noite no aeroporto da outra ilha, em zonas improvisadas, já que os hotéis estão completamente cheios. Uma consulta ao sítio da ANA Aeroportos, na internet, indicou que, ao longo deste domingo, as operações aéreas ficaram estabilizadas. Os alertas meteorológicos devido ao calor foram, entretanto, prolongados. O arquipélago da Madeira está sob aviso amarelo devido à persistência de valores elevados da temperatura máxima. Um alerta que vai vigorar em toda a região, pelo menos até às 18 horas de terça-feira. O Instituto Português do Mar e da Atmosfera corrigiu os valores de temperatura máxima, que devem agora fixar-se nos 31 graus, pelo menos nos próximos dias. O Serviço Regional de Proteção Civil já avisou para o aumento do perigo de incêndios rurais. Em comunicado, a autoridade regional adverte que as altas temperaturas, aliadas à baixa umidade relativa do ar, assim como ao vento, que por vezes vai superar forte, potenciam a propagação de eventuais fogos. Face às previsões meteorológicas, a Proteção Civil recomenda a adoção das necessárias medidas de prevenção e precaução, nomeadamente evitar a utilização em espaço rural de equipamentos que possam provocar faíscas e evitar a prática de campismo em toda a área florestal. Também adverte os utentes dos percursos pedestres para o risco de desidratação e insolação. O Serviço Regional de Proteção Civil recorda que as fogueiras e queimadas estão proibidas na região até 31 de outubro. Festa das Vindimas, o ponto central deste evento, que decorre anualmente no Estreito de Câmara de Lobos, teve de mudar de cenário este ano. O terreno onde eram habitualmente realizadas as vindimas foi vendido e ali está a nascer um empreendimento imobiliário. Confrontado com o facto e questionado sobre o futuro da viticultura perante este tipo de realidade, Miguel Albuquerque negou a existência de qualquer pressão do imobiliário sobre o setor.
1: Veja aqui à volta, veja se não tem uvas plantadas.
2: Mas o mercado imobiliário continua a ser mais acessível do que a agricultura?
1: É o mercado imobiliário... Não há problema.
2: Acha que nunca vai faltar então terreno para uva?
1: Não.
2: Se o mercado imobiliário continuar isto?
1: Não vai faltar.
0: Durante a festa das vindimas no Estreito de Câmara de Lobos, o presidente do governo anunciou que a colheita já atingiu os níveis do ano passado. Até agora foram colhidas mais de 2.800 toneladas de uvas e ainda há muito por vindimar.
1: Nós temos cerca de 900 a 1.000 viticultores. Este ano, segundo me informou aqui o secretário, nós já atingimos a produção já do ano passado, nesta altura, 2.805 toneladas, o que é bom. E neste momento o que nós temos feito é melhorar a qualidade. O preço de uva tem aumentado, quer as casas, as 13 casas de vinhos têm pago melhor. E por outro lado nós também temos majorado um conjunto de castas, sobretudo aquelas que produzem melhores vinhos e que são mais bem pagas. Queria lembrar, por exemplo, o Porto Santo, onde a viticultura estava ainda há poucos anos decadente. Neste momento um quilo de uvas custa 5 euros, portanto são as uvas mais bem pagas do país. Portanto, se o produto for bom, e o vinho Madeira, de facto, é um produto de excelência, nós temos a capacidade de continuar a produzir e, obviamente, mantendo a paisagem humanizada da Madeira.
0: Nesta visita à festa das vindimas, Miguel Albuquerque reafirmou que o setor da agricultura vive momentos de muita saúde na região. Também durante a festa das vindimas, a líder do PS Madeira garantiu que começa a haver cada vez mais pequenos produtores a abandonar a cultura das uvas. A falta de mão de obra, o encarecimento dos meios de produção e a teia burocrática cada vez mais complicada para ter acesso a fundos de apoio são os principais motivos para o abandono das culturas.
3: Não fiquei todo satisfeita com um pequeno produtor que neste ano não produzi. Portanto, ele diz, este ano não entrego uvas porque não tenho uvas para entregar, porque abandonou a cultura. Há razões várias. O diagnóstico vem sendo feito nestes últimos anos, sobretudo estes últimos dois anos foram anos delicados, porque se, neste caso em particular era a falta de mão de obra e o facto de a tinta negra, que era a que ele produzia, não ser paga suficientemente para cuidar o ano inteiro, tanto para os adubos que são necessários, para os fertilizantes e também para pagar a pessoal para fazer o trabalho que é necessário. Dizia que não podendo ser ele a fazer todo o trabalho, como noutras alturas, ou até a família, não consegue.
0: Outra questão levantada então por Célia Pessegueiro teve a ver com o que considera ser a excessiva burocracia para o acesso aos apoios.
3: Os pequenos produtores, apesar de pontualmente os técnicos virem mais próximos, as pessoas não terem que se deslocar sempre ao Funchal, a maior parte das vezes têm que lá ir, e mesmo que venham os técnicos aqui, a dificuldade que têm e a burocracia e a dificuldade que têm em entender tudo aquilo que é necessário para entregar, para depois ter acesso aos fundos, que de certa forma são esses que compensam manter a produção. Este é um grande problema que apontam e não é compreensível que, tratando-se da vinha e da uva, um bem essencial ou um produto essencial para a produção daquilo que é o nosso produto mais conhecido lá fora, é uma marca da Madeira, é o vinho Madeira, que não se esteja neste momento a reforçar tanto o pagamento das castas, que é verdade que aumentou, mas precisa de um extra de apoio para que os produtores mantenham a sua produção e que mantenham a paisagem.
0: Célia Pessegueiro lembrou também uma proposta do Partido Socialista para que se aplique parte das verbas da taxa turística na ajuda aos produtores, no sentido de preservar a paisagem da vinha. A líder do PS recordou ainda uma promessa antiga para a Câmara de Lobos, a construção de uma ligação entre o Jardim da Serra e o Corral das Freiras. O Marítimo vai jogar nesta segunda-feira para a sexta jornada da Primeira Liga. Desloca-se a Moreira de Cónegos, onde tem jogo marcado com o Moreirense para as 20h15. Os verde-rubros contabilizam 2 vitórias, 1 empate e 2 derrotas nos 5 jogos já realizados. Entram nesta ronda no 9º lugar com 7 pontos. Quanto ao Nacional, não correu bem o jogo de estreia do treinador Alexandre Santos. A equipa alvinegra foi derrotada em casa por 3-1 pelo Alverca. Os golos dos visitantes foram marcados na primeira parte. O Nacional reduziu por Matshoy Jalo aos 81 minutos. Foi a quarta derrota seguida dos alvinegros. O treinador Alexandre Santos considera que a equipa se desconcentrou depois do primeiro golo e depois reagiu tarde demais.
4: Nós trabalhamos para conseguir outro resultado. Naturalmente, não é fácil nunca recuperar 3 golos. Acho que a equipa, efetivamente, perdeu-se ali a determinado momento. A partir de metade da primeira parte, começou a ficar nervosa com o facto de não conseguir chegar mais perto da área. O Alverca começou a sentir-se mais confortável. E às vezes os jogos têm destas coisas. Eles, na verdade, praticamente é quase 100% de eficácia do Alverca. Eu não digo que não merecesse os golos, mas a verdade é que teve muita eficácia. Depois fomos atrás. E o que temos que é aprender com estes erros. Quer dizer, não podemos nos desconcentrar completamente, mesmo sofrendo o primeiro golo, porque depois entregamos uma vantagem de 3 golos que é demasiado difícil de recuperar. Mesmo assim, se tivéssemos tido mais eficácia. Este se é sempre difícil no futebol e pouco importante, mas a verdade é que fizemos muito boas coisas na segunda, empurramos o Alverca e conseguimos ter oportunidades suficientes, pelo menos para disputar o resultado.
0: E a verdade é que a reação do Nacional foi então insuficiente nesta partida. O técnico Alexandre Santos promete que a equipa vai corrigir a situação já a partir do próximo jogo.
4: Eu acho que o mais importante é que a equipa está muito abatida em termos de resultado, como é lógico, ninguém poderia não estar, mas isto é uma excelente aprendizagem para nós percebermos que os jogos são todos os minutos, todos os segundos contam, porque a qualquer momento o adversário aproveita como o Alverca aproveitou. Mas a verdade, o que eu levo daqui é principalmente nós temos de trabalhar muito, nós temos que ser muito fortes e muito resilientes, porque o campeonato vai ser muito difícil. Não está nada perdido, e simplesmente o que temos que fazer é ir atrás dos 3 pontos já o próximo sábado. E é isso que temos que fazer e levantar a cabeça.
0: Com esta derrota por 3-1 frente ao Alverca, o Nacional mantém os 4 pontos com que entrou nesta ronda e continua no último terço da tabela. Na próxima jornada, voltam a jogar em casa, no sábado à tarde, recebem o Famalicão. A Madeira não tem qualquer representante entre as 7 novas maravilhas de Portugal. A votação final aconteceu no Palácio Nacional de Sintra, no sábado. A região esteve representada pelo Jardim Monte Palácio Madeira, no Funchal, que foi suplantado na votação pelo Jardim do Paço Episcopal de Castelo Branco. Esta segunda-feira podem ocorrer perturbações na operação de algumas carreiras de autocarros, especialmente entre as 9 e as 14 horas. O aviso foi deixado pelo Instituto de Mobilidade e Transportes. Em comunicado, o IMT refere que as eventuais perturbações nestas carreiras se devem a uma reunião de trabalhadores promovida pelo Sindicato dos Rodoviários e Atividades Metalúrgicas da região, o STRAM.

Agora, as previsões do estado do tempo para segunda-feira: pode contar com céu pouco nublado ou limpo, vento fraco a moderado entre os 10 e os 30 km por hora do quadrante leste, poeiras em suspensão, pequena subida de temperatura, em especial da mínima, 31 graus é a máxima prevista para o Funchal.

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0: Costa.
1: Olá, bom dia.
0: Boa semana, que tal o fim de semana?
1: Foi ótimo, obrigado.
0: O que é que está a marcar a atualidade?
1: Preço do gasóleo em valores recorde a partir de hoje, barril do petróleo também em alta. Cimeira independentista ameaça Reino Unido.
0: E no fim de semana, no desporto, como é que foi o fim de semana, João Fonseca?
2: Bom dia. Bom dia, Inês. Benfica ganha, mas sofre. Sporting perde 2 pontos com autogolo nos descontos.
0: Bem, o que sabemos é que tivemos calor durante o fim de semana e assim se vai manter neste arranque de semana também. Vamos lá às notícias, a edição de Sérgio Costa.
1: Temperaturas altas, tal como o preço dos combustíveis. O gasóleo nos valores mais elevados de sempre. A partir de hoje, quem abastecer o automóvel vai pagar cerca de 2,15 euros por litro de gasóleo, valor que reflete uma subida de 2 cêntimos. Esta semana, já a gasolina desce 4 cêntimos, mas mesmo assim continua acima dos 2 euros por litro. O petróleo continua a subir. Esta hora, o Brent, referência para Portugal, negocia a 107 dólares. É neste quadro que os últimos dias ficaram marcados por uma discussão entre partidos sobre a possibilidade de baixar o IVA nos combustíveis. PS e Chega querem um imposto a 13% na gasóleo e gasolina. O projeto de lei do Chega, nesse sentido, vai ser discutido e votado no Parlamento a 24 de setembro. Mas seria possível uma descida unilateral do IVA apenas nos combustíveis? O economista João Duque diz que será difícil, uma vez que obrigaria a uma negociação com Bruxelas.
3: Podemos baixar o IVA do combustível se baixarmos todos os IVAs da tabela de 23 para 22, ou 21, ou o que for, mas como já tivemos antes, não é? Mas não propriamente, porque mexer nos combustíveis significa passá-los para uma tabela que está salvaguardada e isso obriga a uma negociação com a União Europeia. Portanto, eu duvido que isso seja possível todo.
1: Em alternativa, João Duque considera mais plausível uma descida do imposto sobre os produtos petrolíferos. Este é um tema que iremos desenvolver esta manhã aqui na Renascença. Os ministros mais especializados nas respectivas áreas tendem a ficar mais tempo no cargo do que os governantes com o perfil mais político. Conclusão de um estudo da Fundação Francisco Manuel dos Santos que analisa as elites governamentais em democracia. A maioria dos ministros em Portugal permanece menos de 600 dias no governo. Pelo menos 7 em cada 10 são dirigentes partidários. No entanto, entre os independentes, há cada vez mais ligações informais aos partidos, como explica António Costa Pinto, um dos coordenadores deste estudo.
4: São independentes, aproximam-se cada vez mais dos partidos, são uma espécie de consultores independentes dos dirigentes partidários e nunca se filiam. Eu tenho um desses que é amigo meu, por acaso, chama-se Nuno Severiano Teixeira. Nunca se filiou no Partido Socialista.
5: São os companhões de route destes
4: Exatamente.
5: Partidos?
4: Exatamente, fui ministro em 2 governos diferentes socialistas com 2 diferentes primeiros ministros. Nunca se filiou.
1: Este estudo mostra ainda que as mulheres continuam a ter que provar mais na carreira para chegar ao governo. É um estudo que também iremos detalhar esta manhã. A injustiça e a corrupção em Angola são um cancro que estrangula o desenvolvimento do país. Retrato feito por Dom José Manuel Imbamba em entrevista à Renascença. O presidente da Conferência Episcopal de Angola e São Tomé diz que as assimetrias são cada vez mais significativas. O também arcebispo de Saurimo sublinha o facto de alguns continuarem a enriquecer quando a grande maioria está cada vez mais pobre.
6: Não só de divisão, como fatores de empobrecimento humano, social, cultural, fatores que estão a estrangular, digamos assim, o sonho de desenvolvimento que o país precisa. Por isso, diria mesmo, é um cancro que vai se tornando endêmico e que está a provocar a paralisia e a estagnação do próprio país.
1: Dom José Imbamba, entrevista a Henrique Cunha, uma entrevista que pode ler no site da Renascença. Permanecem as dúvidas sobre quem vai governar a Suécia. A oposição de esquerda vence as eleições. Os sociais-democratas foram os mais votados, mas sem maioria estão disponíveis para coligações à esquerda ou ao centro. Já o atual primeiro-ministro de direita garantiu na última noite que vai contactar outros líderes partidários para encontrar uma solução de governabilidade. No futebol, João Fonseca, Sporting empata e Benfica mantém perseguição ao Futebol Clube do Porto.
2: Os Dragões continuam na frente com mais 2 pontos em véspera de clássico, mas ontem na Luz as Águias sofreram para vencer por 3-1. Os Gil Vicente até entraram no jogo a perder.
7: Sofrer um golo e começar em desvantagem cria também, além de alguma fadiga, mas nós não nos podemos queixar, é o que é o calendário, nós é que decidimos colocar o jogo do Moreirense na data que colocámos, portanto não há queixar, compete-me a mim gerir fiz uma alteração, se calhar devia ter feito ainda mais para estarmos um pouco mais frescos.
2: Marco Silva já em Famalicão e com mais um, o Sporting deixou-se empatar nos descontos com o autogolo de Gonçalo Inácio.
5: Criámos várias situações de golo, acabámos por sair penalizados. A infelicidade que o Famalicão teve, se calhar nas outras 5 jornadas, teve hoje a felicidade de fazer o golo do empate num lance, no único lance do jogo que realmente tínhamos que ser mais agressivos e intensos num primeiro momento aqui ao nosso corredor esquerdo, onde não fomos, e depois acabamos por ser infelizes num corte do Inácio e a bola acaba por entrar para a baliza.
2: Rui Borges, Sporting foi apanhado pelo Santa Clara no terceiro lugar com os mesmos 14 pontos. Nos açorianos, Gonçalo Paciência voltou a marcar, igual a Soares no segundo lugar, dos melhores marcadores com 5, e reclama uma convocatória de Jorge Jesus para a seleção na próxima sexta-feira.
0: O Desporto com João Fonseca. E Sérgio, assalta-nos aqui uma dúvida. Sim. Será o fim do Reino Unido? Porque hoje podem ganhar força os movimentos independentistas de Escócia, País de Gales e Irlanda do Norte.
1: É verdade, a cidade de Cardiff, no País de Gales, vai ser palco de um encontro entre os três líderes de partidos independentistas. A ideia é exigir a Londres a realização de referendos à independência. Neste jornal está o correspondente da Renascença em Londres, António Fernandes. Bom dia. A minha pergunta é, porquê agora esta cimeira?
8: Bom dia, Sérgio. Primeiro porque acontece aqui uma conjuntura inédita. É a primeira vez que Escócia, País de Gales e Irlanda do Norte são liderados em simultâneo por partidos que querem deixar o Reino Unido, e ainda por cima o novo Primeiro-Ministro britânico, Andy Burnham, o único que não se senta à mesa hoje, fez nos últimos dias umas declarações algo contraditórias que acabaram por dar força aos movimentos de independência, lançando ainda mais essa discussão, e também por isso o Primeiro-Ministro escocês John Swinney diz que chegou o momento por uma mudança constitucional, defendendo que o sistema atual de governação já não é adequado.
1: António, mas será possível, podemos imaginar um futuro próximo sem haver Reino Unido?
8: Neste momento é difícil imaginar um cenário como aquele apresentado pelo Primeiro-Ministro escocês quando disse que Andy Burnham seria o último Primeiro-Ministro do Reino Unido, por várias razões. Primeiro porque tanto a Escócia como o País de Gales precisam da autorização de Downing Street para convocar um referendo, e ainda na última semana Burnham, como todos os seus antecessores nos últimos anos, afastou esse cenário. O caso da Irlanda do Norte é diferente por causa de acordos de paz que prevêem a possibilidade de um referendo sobre a possível unificação das Irlandas. Depois, mesmo se conseguirem ultrapassar essas barreiras e convocar referendos, as sondagens indicam que em nenhuma das nações há uma vontade clara e inequívoca de abandonar o Reino Unido. E mesmo num cenário em que a independência ganhasse, ainda seguiria depois todo um processo de negociações sobre a separação, e por isso também não é coisa para se resolver rapidamente, por mais que os líderes políticos estejam a tentar capitalizar este momento para conseguir dar força aos seus movimentos e também pelo caminho exigir mais autonomia a Londres, Sérgio.
1: Obrigado, António. António Fernandes, correspondente da Renascença em Londres. Não será, tudo indica, Ana Inês, fácil o fim do Reino Unido, mas hoje pode de facto ganhar força o movimento independentista. Vocês imaginariam olhar para o mapa e não estar lá Reino Unido?
0: Pois é, não? Claro.
1: Enfim, veremos o que é que dá esta cimeira de Cardiff esta segunda-feira.
0: Sim, até porque desde que nos lembramos, pelo menos na nossa idade,
1: claro que sim.
0: Aprendes Reino Unido, não é?
1: Exatamente.
0: Seria sempre uma coisa muito, muito estranha. Então até já,
1: até
0: Sérgio,
1: já.
0: Vamos acompanhando a informação no site da Renascença, rr.pt. Já a seguir vamos saber como está o trânsito.
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0: pelos dois, ninguém vai adormecer.
1: Pelo contrário, estamos aí a acordar para uma nova semana, para um novo início de dia, para boas emoções, novas emoções. Tudo isto à conta do posto emissor do Funchal. Bem-vindos. É segunda-feira novamente. Estamos aí a chegar a meados de setembro, dia 14. Amanhã fazemos a separação. Hoje é para lhe dizer que está a nascer mais um glorioso dia com muito calorzinho. E seja a chegada ou à partida, é sempre bom haver quem nos cumprimente. É diferente. Bom dia. Bom dia.

0: Há 46 anos atrás, as 12 faziam isto. Um beijo só. 7h17, bom dia, bom acordar, bom despertar com o posto emissor do Funchal. Hoje, bom, e penso que até no final da semana passada já tinha ouvido assim um zum-zum que logo após o fim de semana íamos ter temperaturas aí um pouco acima daquilo que era esperado nesta altura. Embora seja verão ainda, a verdade é que o IPMA diz-nos o seguinte: céu pouco nublado ou limpo, vento fraco e uma subida na temperatura. Quanto ao estado do mar, costa norte, ondas de norte com 1 metro, 1,5 metros, já na costa sul, as ondas são do quadrante sul, inferiores a 1 metro. Temperatura da água do mar está assim do género, assim fica bem, 24, 25 graus. A máxima supera os 30. Hoje andamos ali a roçar os 31 de máxima, 31 Celsius.
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0: E porque hoje é segunda-feira, marca o regresso, como tem vindo a acontecer desde o início deste mês de setembro, marca o regresso à antena de outro programa. O Motores traz a equipa de Zé Manuel Ferreira, nem mais nem menos, para começarmos a acelerar as fortes emoções que esta parte 2 de 2026 ainda tem para nós.

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Já começou a planear esta semana? É mais uma semana intensa, aquela que marca a primeira para a segunda parte de setembro. Nós ajudamos, nem que seja com música.

0: A primeira edição da semana de Madeira em Notícia, a edição de Paulo Figueira, ele que depois regressa depois das 8 e também ao 12:45 com a edição 2 do Madeira em Notícia. Digo-lhe também que para abrir horizontes e para abrir, acima de tudo, a vontade de continuar na nossa companhia, pode deixar as suas mensagens através do WhatsApp 936363970, através do Facebook. Vejo que andamos a fazer este fim de semana. Não foi assim tão pouco quanto isso. E em pef.pt pode também procurar aquilo que mais gosta no PEF e, inclusive, naturalmente, os nossos novos podcasts, aqueles que estrearam a semana passada e aquilo que fizemos também este fim de semana. Há lá muita coisa para ouvir e, acima de tudo, para partilhar e divulgar.
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0: Acho que somos nós. O que lá vai, lá vai. A verdade agora é que estamos aí a preparar uma semana de 5 estrelas a pensar em si, claro.
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Quem precisava de tradução? Os Beach Boys, Cacau Mau. 7h42. Já não me faltam tanto quanto isso. Está praticamente tudo pronto para levar até si a primeira edição da semana de hoje da Madeira em Notícia. A edição, como já lhe disse, é do jornalista Paulo Figueira. Atualidade regional sempre em destaque. E neste início de semana, nesta segunda-feira, cada amanhecer traz uma tela em branco para criar algo novo. Não fosse este também um novo dia, pronto para todas as expectativas que criou com ela. Dessa maneira, o PEF está aí para ajudá-lo nesse sentido. Bom início de semana, boa viagem, bom pequeno almoço, convém não esquecer. Até porque é a refeição mais importante do dia, lembram-se?

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6: Sete horas e 45 minutos, está mais do que na altura de lhe apresentar a primeira edição do Madeira Notícia com o Paulo Figueira. Bom dia.
7: Olá, bom dia. É o início de semana com escalada no preço dos combustíveis, uma subida de 9 cêntimos desde a meia-noite. O calor continua, são esperados 31 graus de máxima no Funchal. Na última noite, o monte restou quase 27. Plenário de motoristas, de horários do Funchal, entre as 9 e as 2 da tarde de hoje, pode haver atrasos ou mesmo cancelamento nas viagens dos autocarros. No futebol, o Marítimo joga esta noite com o Moreirense.

0: Desde a meia-noite, os preços dos combustíveis dispararam, um agravamento de cerca de 9 cêntimos por litro na gasolina de 95 octanas e no gasóleo. Ambos estão agora acima dos 2 euros. Gasolina, 2 euros e 1 cêntimo. Gasóleo rodoviário, 2 euros e 3 cêntimos. O gasóleo colorido e mercado para agricultura e pescas está a 1,59 euros. Ao longo do fim de semana, houve uma correria aos postos de abastecimento. A preocupação dos automobilistas foi encher o tanque para poupar alguns euros antes da entrada em vigor dos novos preços. Estes valores vão permanecer pelo menos até ao próximo domingo. E nos próximos dias vamos continuar a enfrentar tempo quente. O IPMA prolongou aviso amarelo até a tarde de amanhã, terça-feira, de referir que na última noite o monte registou quase 27 graus de temperatura máxima. Em praticamente todas as estações do IPMA, as temperaturas ultrapassaram os 20 graus. Mas para hoje e amanhã estão previstos 31 no Funchal. E de referir que ontem, a Freguesia dos Prazeres, na Calheta, foi o ponto mais quente da Madeira, com 31,7 graus. O Serviço de Proteção Civil já alertou para o aumento do perigo de incêndios rurais. Miguel Albuquerque negou a existência de qualquer pressão do setor imobiliário sobre a agricultura, em causa a venda de terrenos para a construção de prédios. Na Festa das Vindimas, no estreito de Câmara de Lobos, o ponto central do evento decorreu num sítio fora do habitual, tudo porque o anterior espaço foi vendido para dar corpo a um empreendimento imobiliário.
1: Veja aqui à volta, veja se não tem a voz plantada.
2: Mas o mercado imobiliário continua a ser mais acessível do que a agricultura?
1: O mercado imobiliário... Não há problema.
2: Acha que nunca vai faltar então terreno para uva?
1: Não.
2: Se o mercado imobiliário continuar a isto?
1: Não vai faltar.
0: Miguel Albuquerque diz que não haverá falta de terrenos para a produção de vinha. Até agora, de acordo com o líder do governo, foram colhidas mais de 2.800 toneladas de uvas e ainda há muito por vindimar.
1: Nós temos cerca de 900 a 1.000 viticultores. Este ano, segundo me informou aqui o secretário, nós já atingimos a produção já do ano passado, nesta altura, 2.805 toneladas, o que é bom. E neste momento o que nós temos feito é melhorar a qualidade. O preço de uva tem aumentado, quer as casas, as 13 casas de vinhos têm pago melhor. E por outro lado nós também temos majorado um conjunto de castas, sobretudo aquelas que produzem melhores vinhos e que são mais bem pagas. Queria lembrar, por exemplo, o Porto Santo, onde a viticultura estava ainda há poucos anos decadente. Neste momento um quilo de uvas custa 5 euros, portanto são as uvas mais bem pagas do país. Portanto, se o produto for bom, e o vinho de Madeira, de facto, é um produto de excelência, nós temos a capacidade de continuar a produzir e, obviamente, mantendo a paisagem humanizada da Madeira.
0: Miguel Albuquerque esteve na Festa das Vindimas, que decorreu durante o fim de semana, no estreito de Câmara de Lobos. Também visitei este certame. A presidente do PS alertou que há cada vez mais pequenos produtores a abandonar a atividade. A falta de mão de obra, o encarecimento dos meios de produção e até a burocrática, cada vez mais complicada, são os principais motivos para o abandono.
3: Não fiquei todo satisfeita com um pequeno produtor que neste ano não produziu. Portanto, ele diz, este ano não entrego uvas porque não tenho uvas para entregar, porque abandonou a cultura. Há razões várias. O diagnóstico vem sendo feito nestes últimos anos, sobretudo estes últimos 2 anos foram anos delicados, porque neste caso em particular era a falta de mão de obra e o facto de a tinta negra, que era a que ele produzia, não ser paga suficientemente para cuidar o ano inteiro, tanto para os adubos que são necessários, para os fertilizantes e também para pagar a pessoal para fazer o trabalho que é necessário. Dizia que, não podendo ser ele a fazer todo o trabalho, como noutras alturas, ou até a família, não consegue.
0: Outra questão levantada pela líder do PS prende-se com a excessiva burocracia para acesso aos apoios financeiros, como deu conta Célia Pessegaro.
3: Os pequenos produtores, apesar de pontualmente os técnicos virem mais próximos, as pessoas não terem que se deslocar sempre ao Funchal, a maior parte das vezes têm que lá ir, e mesmo que venham os técnicos aqui, a dificuldade que têm e a burocracia e a dificuldade que têm em entender tudo aquilo que é necessário para entregar, para depois ter acesso aos fundos, que de certa forma são esses que compensam manter a produção. Este é um grande problema que apontam e não é compreensível que, tratando-se da vinha e da uva, um bem essencial ou um produto essencial para a produção daquele que é o nosso produto mais conhecido lá fora, é uma marca da Madeira, é o vinho Madeira, que não se esteja neste momento a reforçar tanto o pagamento das castas, que é verdade que aumentou. É verdade que aumentou, mas precisa de um extra de apoio para que os produtores mantenham a sua produção e que mantenham a paisagem.
0: Célia Pessegaro lembrou, de resto, uma proposta do PS para que se aplique parte das verbas da taxa turística na ajuda aos produtores, no sentido de preservar a paisagem da vinha. Hoje podem ocorrer perturbações na operação de algumas carreiras de autocarros, especialmente a horários do Funchal, entre as 9 e as 2 da tarde. O aviso foi deixado pelo Instituto de Mobilidade e Transportes. O IMT refere que as eventuais perturbações nessas carreiras devem-se a uma reunião de trabalhadores promovida pelo Sindicato dos Rodoviários e Atividades Metalúrgicas da região. No futebol, o Marítimo joga hoje para a 6ª jornada da Primeira Liga. Desloca-se a Moreira de Cónegos, onde tem partida marcada com o Moreirense a partir das 20h15. Os verde-rubros contabilizam 2 vitórias, 1 empate e 2 derrotas nos 5 jogos já realizados. Entram nesta ronda no 9º lugar com 7 pontos. Nesta mesma jornada, o Nacional teve um jogo difícil de estreia do treinador Alexandre Santos. A propósito, a equipa alvinegra foi derrotada em casa por 3-1 frente ao Alverca. O novo técnico considera que a equipa se desconcentrou depois do primeiro golo e só reagiu tarde demais.
4: Nós trabalhamos para conseguir outro resultado. Naturalmente, não é fácil nunca recuperar 3 golos. Acho que a equipa efetivamente perdeu-se ali a determinado momento, a partir de metade da primeira parte, começou a ficar nervosa com o facto de não conseguir chegar mais perto da área. O Alverca começou a sentir-se mais confortável e às vezes os jogos têm destas coisas. Eles, na verdade, praticamente é quase 100% de eficácia do Alverca, em quase, eu não digo que não merecesse os golos, mas a verdade é que teve muita eficácia. Depois fomos atrás e o que temos que é aprender com estes erros, quer dizer, não podemos nos desconcentrar completamente, mesmo sofrendo o primeiro golo, porque depois entregamos uma vantagem de 3 golos que é demasiado difícil de recuperar. Mesmo assim, se tivéssemos tido mais eficácia, este se é sempre difícil no futebol e pouco importante, mas a verdade é que fizemos muito boas coisas na segunda, empurramos o Alverca e conseguimos ter oportunidades suficientes pelo menos para disputar o resultado.
0: O treinador do Nacional reconhece que foi insuficiente a exibição da equipa. O técnico promete que vai corrigir a situação já a partir do próximo jogo.
4: Eu acho que o mais importante é que a equipa está muito abatida em termos de resultado, como é lógico, ninguém poderia não estar, mas isto é uma excelente aprendizagem para nós percebermos que os jogos são todos os minutos, todos os segundos contam, porque a qualquer momento o adversário aproveita como o Alverca aproveitou. Mas a verdade, o que eu levo daqui é principalmente é nós temos de trabalhar muito. Nós temos que ser muito fortes e muito resilientes, porque o campeonato vai ser muito difícil. Não está nada perdido. E simplesmente o que temos que fazer é ir atrás dos 3 pontos já o próximo sábado. E é isso que temos que fazer e levantar a cabeça.
0: E precisamente esse jogo acontece frente ao Famalicão. A Madeira não tem qualquer representante entre as 7 novas maravilhas de Portugal. A votação final aconteceu no sábado, no Palácio Nacional de Sintra, em Lisboa. A região esteve representada pelo Jardim Monte Palace Madeira, situado no Funchal, que foi suplantado na votação pelo Jardim do Paço Episcopal de Castelo Branco.

Já que dissemos neste bloco de notícias no posto emissor, nesta manhã de segunda-feira, vamos ter mais um dia quente pela frente. Hoje no Funchal são esperados 31 graus de máxima, num dia com céu nublado mesmo limpo e vento fraco moderado de leste. Por isso mesmo há perspectivas de poeiras provenientes do norte de África em suspensão na atmosfera.

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1: 2 minutos e meio separam-nos agora das 8 da manhã. Daqui a pouco para abrir a parte 2. Nada mais, nada menos do que uma opinião conta. Quanto ao Paulo Figueira, ele regressa daqui a uns 20 minutinhos, mais coisa, menos coisa. Temos aí a revista de imprensa para saber. Um olhar direto para as capas dos nossos principais matutinos neste dia 14 de setembro. Para já até às 8, Alphaville.

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1: A pergunta "ainda vamos a tempo?" tornou-se quase um reflexo coletivo. Surge sempre que o termómetro sobe demasiado, quando a serra arde fora de época, quando a tecnologia avança mais depressa do que a nossa capacidade de a enquadrar. Mas talvez a questão mais honesta seja outra. O que é que estamos a fazer com o tempo que ainda existe? A ciência já não fala em cenários hipotéticos, fala com evidências. Os últimos 5 anos foram consecutivamente os mais quentes desde o início que há registros instrumentais. A frequência e a intensidade dos incêndios florestais aumentou em regiões onde antes apenas eram episódios. E a perda da biodiversidade acelerou a um ritmo quase que muitos ecológicos classificam como a sexta grande maior extinção. Estes dados não são alarmismo, são diagnóstico. O Homo sapiens, a nossa espécie, espécie que se habituou a pensar-se no topo da cadeia, enfrenta agora uma ironia histórica. A sobrevivência depende da literacia ambiental, não da força nem da tecnologia isolada. Depende da capacidade de compreender sistemas complexos como o clima, os ecossistemas, os ciclos biogeoquímicos e de agir com base nessa compreensão. A literacia ambiental não é um luxo académico, é uma competência civilizacional. E é aqui que a inteligência artificial entra, não como ameaça, mas como variável crítica. A IA já está a modelar padrões climáticos, a prever comportamentos de incêndio, a otimizar consumos energéticos, a monitorizar habitats. Mas a mesma ferramenta que pode ajudar a salvar o planeta pode também amplificar desigualdades, acelerar consumos e alimentar a ilusão de que a tecnologia resolve tudo sozinha. A IA é amplificadora, não substituta, da responsabilidade humana. O problema não é a falta de informação, é a falta de integração. Sabemos que os incêndios são agravados por ondas de calor mais longas, pela redução da umidade dos solos, pela expansão de áreas urbanas sem gestão florestal adequada. Sabemos que a perda das espécies compromete os serviços ecológicos essenciais, como a polinização, a retenção de carbono, a regulação hídrica também. Sabemos que cada décimo de grau conta, mas continuamos a tratar estes factos como notas de rodapé, quando deveriam ser manchetes diárias. A pergunta "ainda vamos a tempo?" só faz sentido se reconhecermos que o tempo não é um recurso abstrato, é mensurável, é finito e está a ser consumido. A afirmação "ainda temos tempo" só é verdadeira se for acompanhada de ação. Políticas públicas baseadas com evidência, educação ambiental transversal e um uso ético da inteligência artificial da gestão do território com uma visão a longo prazo. O Homo sapiens precisa de ser salvo, precisa de se tornar também competente. Competente na leitura do Homo natural e do mundo natural. Competente na interpretação dos sinais. Competente na articulação entre a ciência, a tecnologia e a ética. Ainda vamos a tempo? Sim, mas apenas se deixarmos de romantizar o futuro e começarmos a tratá-lo como aquilo que é, um sistema de risco que exige rigor e não uma esperança vaga. Ainda temos tempo? Temos, mas não muito. E isso, paradoxalmente, pode ser a melhor motivação que nos resta.
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1: Ainda bem que já acordou e que fomos um dos culpados disso 10 minutos depois das 8 da manhã. Uma segunda-feira, aí está ela novamente 8 dias depois. E atenção que esta segunda traz algo mais que a passada não trouxe. O IPMA prevê para hoje céu, pouco nublado ou limpo, poeiras em suspensão e uma nova subida na temperatura, sobretudo dos valores mínimos. Vigora um aviso amarelo para todas as zonas da região, incluindo mesmo até a nossa bem querida, desejada, saudosa Ilha Dourada. Estava-se mesmo a ver que faltava aqui qualquer coisa. Bom despertar, bom acordar. Vá lá, apanho na face o seu mais bonito sorriso. Essa é assim a nova maneira de encarar esta semana.

0: Há quem apanhe o comboio logo de manhã, não é? E há quem comece logo bem cedinho para sair de casa e chegar cedo ao seu destino. Há quem apanhe logo, ainda por cima, nesta segunda-feira, onde tudo quase que volta à normalidade, comece já a apanhar longas filas de trânsito. Pois é, a partir do nó da Cancela até ao nó da Pestana Júnior, a esta hora, já há um longo congestionamento rodoviário na Via Rápida. O mesmo acontece no sentido contrário, mas desde o nó da Pestana Júnior para descer para o Campo da Barca, até já dentro do túnel dos Viveiros. Portanto, é uma manhã, eu queria dizer que era igual a tantas outras, mas a verdade é que as férias já foram e pronto, é mais um reinício das aulas, que também, neste caso, é uma realidade, e de trabalho, não é? Já que o fim de semana, pronto, ficou ali atrás. Ora, um bom reinício de aulas, de trabalho para todos aqueles que, nesta altura, sintonizam o PEF, mas que, pelo menos no trânsito, ameaça dizer assim, como quem diz, esta semana vamos voltar a velhos hábitos.
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0: A verdade é que queremos que chegue, mesmo que seja com alguns minutinhos de atraso, nada mais, nada menos do que uma mensagem e as coisas resolvem-se. Não há ninguém que já não tenha passado por isso. Boa condução com o PEF, bem audível. E eles estão de regresso a Portugal, imagine só, os Duran Duran, 30 e tal anos depois.

0: Que bom vai saber ouvir ao vivo e a cores os Duran Duran de Simon Le Bon e este Save a Prayer, e não só. É um dos maiores êxitos da banda britânica. Agora 8:18 no PEF. Olhamos, Paulo Figueira, mais uma vez bom dia para as capas dos nossos matutinos nesta segunda-feira.
1: Exatamente. Começamos com a revista de imprensa do JM, em concreto, na capa. Notícia em foco é a inspeção de trabalho aperta fiscalização. Em 3 anos foram inspecionados mais de 3 mil locais e ouvidas 14 mil pessoas. E foram detectadas quase 6.300 infrações. O destaque fotográfico vai para a entrada de alunos numa sala de aulas. Escolas preparadas admitem incerteza. Francisco Franco, Gonçalves D'Arco e Caniço consideram normais as oscilações de docentes no arranque do ano letivo. No Caniço, Governo e Câmara podem recuperar o Cristo Rei. É uma pergunta que merece uma resposta do matutino. Recorda que a estátua foi danificada em 2021 ao ser atingida por um raio. No setor da agricultura, a banana já tem seguro de colheita. A pólice representava um esforço, aliás, representa um esforço da GESBA no valor de 669 mil euros. Referência ainda que no Porto Santo, estrada em obras, terá novas bocas de incêndio.
0: Ora, passamos os olhos pelo JM, vamos agora olhar para a capa principal do DM.
1: Em letras gordas, o governo negociava a casa de Lourdes Castro, o executivo discutia arrendamento com a opção de compra, mas foi surpreendido pela venda por 4,1 milhões de euros. Herdeiro está cansado da atenção mediática. O destaque fotográfico vai para uma fila de automóveis num posto de abastecimento. Um novo apoio no valor de 870 mil euros visa aliviar combustíveis. Os automobilistas foram testar o depósito antes do aumento, escreve o DN. TVDE vivem dos madeirenses. O dirigente do setor garante que 90% dos clientes são residentes. Agosto foi dos 5,1 aos 30,7 graus. O pico do Areário registou os dois extremos.
0: Muito bem, o Paulo Figueira regressa à antena do PEF 12:45, com a edição 2 do Madeira Notícia. Numa manhã de segunda-feira, onde o trânsito está, digamos assim, a nos fazer deixar uns cabelitos brancos, com paciência a mais ou a menos.

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1: Ainda há pouco estava-lhe a falar do trânsito que se fazia sentir, mas agora também ali junto, como não podia deixar de ser, junto à escola Horácio Bento Gouveia, tradicional HPG, junto à rotunda da Cruz Carvalho, registra também nesta manhã de segunda-feira um forte fluxo de trânsito que tem vindo a intensificar-se desde os primeiros minutos desta manhã de segunda-feira, numa altura em que muitos alunos naturalmente estavam a chegar à escola, acompanhados pelo os encarregados de educação, com o início das aulas marcados então para as 8h15, meia parte deles, quero eu acreditar que já entraram na sala, o movimento das viaturas em direção à escola estava assim a provocar, e estará ainda a provocar, alguns congestionamentos na rotunda da Cruz Carvalho, em especial na saída da Estrada da Liberdade, principal corredor de acesso proveniente da Via Rápida. Muitos pais continuam assim a optar por deixar os filhos diretamente junto ao portão da escola, apesar da existência de um corredor Kiss and Ride, destinado assim à entrada e saída de passageiros. O espaço é, contudo, pouco utilizado. A situação acaba também por afetar a circulação na Rua das Maravilhas, uma vez que algumas das viaturas que transportam alunos para a referida escola têm depois como destino o centro do Funchal. Primeiras horas desta manhã, quase que nos apetecer deixar aqui uma música de paciência. Seguimos coladinhos.

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1: É isso mesmo, os motores em antena estão aí de regresso para mais uma temporada recheada de boa velocidade, adrenalina também. Enfim, a equipa de Zé Manuel Ferreira está aí de regresso ao PEF nesta segunda, mais logo. E um mergulho com este calorzinho que hoje vai-se fazer sentir. É bem provável que você e os amigos tenham alguns planos para esta segunda. Até porque nesta segunda-feira o termómetro chega aos 31 graus.

0: Os sul-coreanos BTS e este Swim é deste ano, marca de 2026, novo trabalho. Uma legião de fãs por todo o mundo. Estamos a 25 minutos das 9 da manhã. Bom trabalho, bom regresso à normalidade, não é? Depois das férias. É verdade, custa um pouco, mas quando começamos a arregaçar as mangas, a coisa depois começa a entrar no seu ritmo normal. É habitual. O PEF vai fazendo tudo o que pode e sabe, naturalmente, para fazer com que esse caminho seja o mais adequado possível. Pode deixar as suas mensagens, por exemplo, de bom regresso, através do WhatsApp do PEF, 936363970, através do Facebook também deixe lá as suas mensagens. Bem-vindos! Também andam por aqui. Pronto, então é bom sinal. É sinal que estamos vivos e é sinal que o PEF se importa consigo. Em pf.pt, para além dos novos podcasts, está lá tudo aquilo que andamos a fazer este fim de semana. Tudo? Sim, praticamente quase tudo.
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0: Nem mais.

0: é no coração da cidade do Funchal que está o posto emissor do Funchal. E aqui, já a esta hora, 8:45, o coração já bate, bate, bate forte, até porque vem um dia cheio de calor e o posto emissor do Funchal já tem esse objetivo, que é nada mais, nada menos, passar o dia na sua companhia.
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0: 9 minutos das 9 da manhã, Carolina de Deus e Os Amores Perdidos com o Vento e o Mar. É um registro de 2025. Aqui no posto emissor do Funchal. Bom dia, uma ótima semana. Com aquela atitude positiva que se quer e que se pretende para uma boa semana, peço embora o trânsito nestas primeiras horas da manhã estar assim a condicionar um bocadinho uns nervos por ali, o cabelo assim a ficar um pouco mais no ar do que o habitual. É normal, todos os anos acontece isto, não é? O regresso às aulas, o regresso ao trabalho depois das férias bem merecidas. Afinal de contas, ainda bem, digo eu, que existe o posto emissor do Funchal para acompanhá-lo da melhor maneira possível.
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0: E para além do posto emissor do Funchal querer-lhe acompanhar, é tempo de regressos, não é? E hoje temos aí, a partir das 19 horas, nada mais nada menos, para acelerar no final do dia o regresso do Motores em Antena. A equipa de Zé Manuel Ferreira está já toda, já, não sei se é esta hora, já estão fardados e tudo, para depois trazer-lhe tudo o que diz respeito ao mundo automobilístico no arranque desta semana. Há o regressos também, já para esta terça-feira, de Energia de Mudança, já na sua terceira temporada, e depois também logo a seguir os Maravilhas. Mas isto, atenção, é para amanhã, é terça-feira. Hoje, graças a Deus que ainda é segunda, é mais uma. Estamos aí na dobragem do mês, 14 de setembro. Tempo quente, pode começar a fazer já o gesto com a mão. Abane-se.

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0: Que grande maneira de abrirmos a parte 3 de Acorda aqui no posto emissor do Funchal para todo mundo em pef.pt, onde pode ouvir, partilhar, divulgar também tudo aquilo que andamos a fazer durante o fim de semana e durante a semana que passou. Há muita coisa boa a acontecer e ainda temos muitas surpresas ao longo deste mês de setembro. Obrigado por nos acompanhar. Um grande abraço para todos os amigos que estão a interagir connosco através do WhatsApp. Para fazê-lo também, pode deixar as suas mensagens através do número 936363970. Pode acompanhar-nos também através do Facebook. Enfim, há uma série de ferramentas que o PEF coloca à sua disponibilidade para ter um bom início de semana, para ter uma atitude mais positiva, para sorrir. É verdade que nem sempre é fácil, mas vamos fazendo aquilo que está sempre ao nosso alcance para que todos os dias seja um dia diferente, um dia positivo, mesmo com algumas diferenças. A verdade é que todos os dias são sempre uma aventura diferente, não é? Está em uma segunda-feira a provar isso mesmo, este dia 14 de setembro, temperatura alta. Para quem gosta de bom tempo e quer ainda apanhar um bronze, pronto, está em um dia magnífico. Para quem gosta mais da sombrinha, pronto, também existe a alternativa. Ponho-se um pouco mais assim afastado do sol e eu sou posto emissor do Funchal. Quase que rimava. Ontem, ou este fim de semana, foi um dia diferente para Céline Dion. Ela não conseguiu conter as lágrimas ao ouvir os primeiros aplausos no Plenitude Arena de Nanterre, onde voltou a cantar este passado sábado. Diante de mais de 30 mil pessoas, a cantora canadiana emocionou-se ao interpretar On ne change pas e agradeceu o apoio recebido depois de mais de 6 anos afastada dos palcos. No PEF, recordamos os seus primeiros êxitos, pelo menos o primeiro.
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0: Andávamos na década de 90 quando ouvimos os primeiros acordes deste estrondoso sucesso. Lembra-se de Think Twice?

0: A grande Celine Dion e este Think Twice, um dos seus maiores êxitos de uma carreira absolutamente extraordinária. Um caminhão betoneira está avariado na Via Rápida, mais precisamente entre os dois túneis, no sentido Machico Ribeira Brava, está a causar um grande congestionamento. São quase 7, ouviu bem, 7 km de extensão, na sua maior parte em dupla fila, com viaturas a sentirem o bloqueio já na zona da Cancela até à zona onde o caminhão está parado e já com assistência da concessionária na entrada do túnel da Quinta da Palmeira. Dada a dimensão da viatura, sua retirada é um pouco mais complexa, naturalmente, pois exige outro tipo de reboque. São algumas informações que vão chegando, naturalmente, neste início de segunda-feira, onde queremos e esperamos, sinceramente, que esteja bem disposto. Não convém esquecer que hoje é segunda-feira e temos aí o regresso de Motores em Antena. A equipa vasta de Zé Manuel Ferreira apresenta-lhe a partir das 19 horas nada mais, nada menos que toda a atualidade automobilística. Aonde? Bom, para já isso não são perguntas que se façam e depois eu respondo-lhe à mesma aqui no posto emissor do Funchal.
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0: Também.
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0: E com toda a razão, só com a Energia de Mudança, é amanhã, terça-feira. Isto é assim, às vezes andamos com um pouco mais depressa. Os motores, a antena, é hoje às 19h, sem falha.

0: transformado no remix, digamos assim, um dos maiores êxitos da Maria Trini, Jonas Ayesa. Estamos em cima das 9:30 da manhã já. Viu como o tempo passou? Foi assim num abrir e fechar de olhos. Esta segunda-feira repleta de sol, o Astro Rei hoje promete aí deixar uma marca para quem gosta, ficar com uma marca do rei. Sol, claro.
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antena do Pan foi um dos grandes culpados por gostarmos assim tanto de música, o escocês Ed Sheeran e este Photograph, um dos maiores êxitos deste britânico. Para trás ainda tivemos passagem por Itália com os Ricci Poveri e ainda tínhamos começado neste trio em Portugal a relembrar o Stay de Paulo Gonzo. Ora, como o tempo não para, estamos aí a 20 minutos das 10 da manhã, claro sinal para o posto emissor do Funchal que o acompanha no regresso a esta semana, que seja exatamente isso, uma semana cheia de oportunidades, uma semana bem disposta, de sorriso na medida do possível e evidentemente queremos é que a companhia seja efetiva e para que isso aconteça, nada mais nada menos que depois das 10 tem duas vozes que o têm acompanhado, nem mais, nem menos. A segunda fatia da semana, a segunda fatia desta segunda-feira, traz, uma vez mais, a Joana Ferreira e a Beatriz Jardim. Já as conhece, não é? Uma...

0: Os britânicos Stranglers, eles que há 2 anos atrás completaram também 50 anos de estrada, 50 anos de concertos, são também uns verdadeiros dinossauros da música global. Andámos aqui a recordar, por exemplo, nestes últimos instantes, Always the Sun. Estamos aí a 8 minutos certinhos das 10 da manhã e, como viu, as primeiras horas da manhã passaram assim no abrir e fechar de olhos. Foi de uma rapidez intensa, aquilo que nos leva a dizer também que esta semana, na primeira parte da semana, com um calorzinho um pouco mais acima do normal. Relembro que hoje estão marcados como máxima prevista 31, segundo o IPMA, mas a partir de quarta-feira as coisas não pioram. Para já, não é? Estamos aí no verão, mas tendem a ficar um pouco mais calmas no que diz respeito à temperatura. A verdade é que somos uma ilha turística e, como tal, o calorzinho faz também das suas. Ora, quem gosta de sol está nas suas 7 quintas.
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0: Sem dúvida, e os últimos instantes passamos-los em português com sons que nos levam para outros tempos. São nada mais, nada menos as nossas vozes de ouro aqui no PEF que lhe acompanham nesta reta final do Acorda. Boa semana.

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0: It's a beautiful day, Michael Bublé, aqui na nossa manhã de segunda-feira, 14 de setembro, no nosso almanac PEF em Antena. Bom dia, Joana. Bom dia a todos os nossos ouvintes.
1: Olá, muito bom dia. Estamos aqui bem pertinho de si, na sua casa, no seu trabalho, no seu automóvel, aqui na ilha. Estamos também a falar para a nossa, digamos, para toda a nossa diáspora, no fundo. Bom dia, boa tarde ou boa noite, devido ao fuso. Sejam bem-vindos. O nosso programa Almanac PEF em Antena vai continuar, trouxemos-lhe muita música para que possa, de uma forma mais agradável, passar esta segunda-feira tórrida.
0: Bem tórrida. As temperaturas máximas hoje atingem os 31 graus e as mínimas 24, ou seja, vai ser um dia muito quente. Já sabe todas as precauções que tem de ter, beba muita água, hidratar acima de tudo, protetor solar, roupas leves, não se descuide, pois estas temperaturas são perigosas.
1: É verdade, estamos perante um dia bastante quente, com certeza que já tomou as suas precauções, naturalmente, para viver da melhor forma esta segunda-feira, naturalmente, de preferência, com muita energia. Vamos continuar deste lado, onde os nossos telefones estão disponíveis, o 291-20-89-54, e o número que dá-lhe acesso aqui à conversa PEF, também para os nossos ouvintes que preferem o WhatsApp, é mais prático, é
0: Exato.
1: Mais simples.
0: Mande-nos aquela foto do seu bom dia, o seu cafezinho, o seu pequeno almoço, o seu mergulho na praia, já sabe, através do 936-363-970. É só falar connosco, nós estamos deste lado prontas para o receber.
1: É verdade, ficar em casa, uma ida à praia, ao deslocar-me aqui para o PEF, reparei muitas pessoas já vestidas de forma descontraída para uma ida à praia. Deu um mergulho por nós, se desloca-se até à praia, está no seu automóvel a ouvir-nos, deu um mergulho por nós na sintonia PEF, se possível. Para quem vai ficar em casa e vai passear, faz muito bem, porque afinal passear faz bem ao coração, não é só uma ideia bonita. Quando caminhamos regularmente, estimulamos, não esqueça, o sistema cardiovascular. Portanto, motivos que haver para aproveitarmos da melhor forma esta segunda-feira na companhia PEF Beatriz Jardim.
0: É isso mesmo, Joana. Vamos agora à nossa música, David Fonseca, com A Cry for Love. Venha daí connosco.

0: Miley Cyrus com The Climb, porque o mais importante é desfrutar da viagem e não propriamente o destino final.
1: É verdade, se está de viagem na companhia PEF, só desejamos-lhe uma ótima segunda-feira. Naturalmente que depois de um fim de semana custa um bocadinho voltar às rotinas, uma semana de trabalho em cheio pela frente. Estamos juntos, um bom trabalho com muita energia para quem está de descanso, de férias. Nós só desejamos naturalmente um ótimo dia de segunda-feira de verão. Há que continuar a aproveitar porque o outono está aí no virar da esquina.
0: Mas acho que é uma esquina ainda bem longínqua, Joana.
1: Pois.
0: Olha, e se fôssemos viajar aqui até o nosso WhatsApp?
1: Bora lá, 936-363-970.
0: E por falar aqui no nosso WhatsApp, já temos uma mensagem da nossa querida amiga Fátima Reis. Bom dia, meninas Joana e Beatriz.
1: Bom dia.
0: Espero que tenham passado bem o fim de semana, com muito calor, uma boa semana para todos, obrigada por estarem aí. E um bonequinho a dizer bom dia.
1: Ai, nós agradecemos.
0: Muito obrigada, Fátima.
1: Nossa, muito obrigada. Vamos aqui desafiando, depois da Fátima Reis, os nossos ouvintes imigrantes que estão do outro lado a ouvir-nos. Pode também sempre ligar para o 291-20-89-54. É o número que dá-lhe acesso aqui à nossa conversa. Como é que está passando esta segunda-feira? Como é que está vivendo estes dias quentes? Como é que está passando? Venha até aqui, venha cumprimentar os seus amigos, as suas amigas, o seu familiar. E a Beatriz faz-me sinal que o telefone está ocupado.
0: É isso, vamos ao nosso telefone, Joana.
1: Exatamente, vamos ao nosso telefone.
0: Estou sim, bom dia.
1: Dá mais um clique.
2: Olá.
1: Bom dia. Ana Paula Aguiar, como é que está?
2: Estou com calor.
0: Está com calor, pois, nós
1: está
0: também.
1: Está com leca.
2: A ventoinha é frio.
0: Essa ventoinha que faz... Essa é daquelas que fazem muito barulho, estão sempre ali...
2: E aquela calcinha?
0: Ah, pronto.
2: Que é do chão. Que é estreitinha.
1: O que importa que...
0: É que funcione.
1: É que funcione.
0: E mandar para a cara.
1: Ana Paula, já esteve aqui no Funchal?
2: Já esteve, mas vê-te aqui tem um trabalho para acabar.
1: Para além do trabalho, faz calor, não é, Ana Paula?
2: Faz calor, mas apanhei a ventoinha, mesmo lá não, tem que ir ao longe para me fazer mal, está quente, depois apanhar aquele na cabeça.
0: Não se esqueça de beber água.
2: Canta água, estou sempre a beber, mesmo que esteja calor, estou sempre bebendo água.
1: Mesmo sem sede.
2: Tenho sempre sede, e mesmo o meu cílio, os quinos, os meus natanhos, é boa, estou sempre a beber água, mesmo sem ter calor.
0: É isso mesmo, é isso, criar esse hábito.
2: Nessas ações de medo, é a agonha.
0: O importante é criar esse hábito de beber água desde sempre.
2: É verdade. Boa. E então assim a Paula ainda chegou lá.
1: O Paulo Madruga ainda está no bem bom.
0: Deixa-o estar lá no bem bom.
2: Ainda está com uma caída.
0: Não apresse o rapaz, não apresse.
1: Há que aproveitar, não é, Ana Paula?
2: A gente quer que ele se aproveite, mas fica-se com saudade.
1: Ah, sim, isso
0: mas
1: é bom.
0: Já volta. Mas é bom criar espaço para
2: a
0: saudade.
2: É a nossa família.
1: Quando eu for para as minhas férias também.
2: Também vou dizer igual.
1: Perguntem por mim.
2: Ai, cá pergunto sempre, mesmo quando às vezes não falo, já pergunto.
0: É isso mesmo.
2: Já pergunta para o Sr. Paulo.
1: O mais importante é desejarmos a quem está de férias.
2: Olha, que
1: boas
2: que tenha
1: férias.
2: Boa sorte com cedo.
0: É isso mesmo.
2: Ana
0: Paula, quero mandar beijinhos para alguém?
2: Quero, para a Dona Maria do Monte, e o Sr. Virgílio, e para o Sr. Noel, e um beijinho para ele e para a família, e para a Dona Elia Jardim, e para a Dona para a Sra. Aldanha, para a Dona Goreto Gonçalves. E para a dona
1: Zulmira Correia?
2: Zulmira.
1: Beijinho, Zulmira.
2: E a Luizinha.

0: E a Luzinha, olhei para todos quem está a ver o nosso programa e para a Mercedes também, um beijinho para ela e para a família do Ruben Aguiar e para ele também. E um grande abraço para vocês, do fundo do meu coração.
1: Muito obrigada, Ana
0: E
1: Paula. Um
0: boas férias para os que
1: excelente.
0: estão trabalhando, e
1: É
0: bom
1: isso.
0: trabalho para quem trabalha, e boas férias para quem está a sair.
1: Muito
2: Está tudo
1: obrigada.
2: dito, uma
0: Ao menos
2: locutora.
0: Chadonha, ao menos Chadonha.
1: Uma boa segunda-feira para si também. Continuo com a sua
0: Precisa.
1: hidratação e com a sua vendoinha. Um beijinho
0: É
1: grande.
0: verdade, muito
2: Beijinho,
0: obrigada.
2: bom trabalho.
1: Obrigada.
0: Beijinho, também.
2: Olá, Plácido.
0: Obrigada.
1: Beijinhos.
0: Beijinhos,
1: muito obrigada. Beijinhos.
0: E uma boa semana de trabalho.
2: Muito
1: Igualmente.
2: Obrigada. Olha, um telefonema fofinho, completo.
1: Sim, muito agradável.
2: Parece
1: como
2: já
1: sempre.
2: Uma locutora que temos do outro lado.
1: Pois, estes
2: Boas
1: nossos
2: férias,
1: ouvintes estão a
2: trabalho.
1: Ficar muito bem treinados.
2: Exatamente. 291-20-89-54. Queremos perguntar o que é que. Como é, de que modo é que está passando esta segunda-feira quente? Vai até à praia, fica em casa com as janelas tapaçosas e janelas fechadas para manter-se no fresquinho, na sombrinha, no conforto. Queremos que, aliás, o nosso telefone vai estar disponível até bem perto ao meio-dia. O nosso WhatsApp também, com mensagens, com uma foto. Queremos que arranje um tempinho, se preferir, também uma mensagem de voz. É muito mais prático.
1: Nós não somos esquisitas, mas agora vamos à música, Joana.
2: À música, vamos lá.

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0: dizer. Ups, temos cantora. Olha, enquanto vaso ao WhatsApp, vou aqui deixando esta mensagem na emissão que prende-se com a peregrinação do Senhor dos Milagres para participar nesta caminhada que vai ter lugar precisamente no dia 8 de outubro, logo pela manhã, pela fresquinha, às 8 da manhã, ali parte dos Jardins do Campo da Barca Funchal. Terá que fazer a sua inscrição prévia para o 965-845-426. Anotou? 965-845-426, Paula Garcia. Para, naturalmente, fazer parte desta peregrinação, Senhor dos Milagres, dia 8 de outubro, às 8 da manhã.
1: Começar
0: a inscrição
1: bem,
0: terá que ser feita até o dia 30 deste mês.
1: Exato. E parece que falta bastante, mas já vamos a meio do mês de setembro, pessoal. Por
0: quem
1: isso
0: diria?
1: Não falta assim tanto.
0: É verdade, quem diria?
1: E aqui do nosso WhatsApp, o nosso amigo Ricardo Cassiano enviou-nos um bom dia, que a sua semana seja iluminada e cheia de esperança. Para si também, Ricardo. E depois ainda nos diz assim, cada vez mais esperto para estar junto de vocês. Abraço a todos com votos de boa semana e eu estou de descanso. Aproveitar o dia com o pé, fora nem mais, Ricardo. Mas que melhor forma de passar a sua folga, se não na nossa companhia. Nós ficamos muito lisonjeadas.
0: E nós agradecemos, Ricardo Cassiano, a sua companhia já nos é importante. E já contando pelos dedos os dias para chegar ao dia certo para matar as saudades aqui na Madeira, passar umas belas férias.
1: Pois é, já
0: parece
1: só faltam
0: tempo... Mas para isso
1: quilómetros
0: parece que o tempo
1: finais.
0: Não passa.
1: Pois, é sempre assim, aqueles últimos quilómetros são os mais difíceis. E aqui o nosso amigo Raul, bom dia.
0: Olá,
1: Raul.
0: Bom dia.
1: O Raul diz-nos, bom dia Joana e Beatriz, continuação de uma boa semana de trabalho para vocês, a água do mar está excelente, e envia-nos aqui duas fotos do céu azul, aqui na Baía de Câmara de Lobos.
0: Que maravilha, olha, o mar está...
1: Está fantástico. Fantástico. Não há uma única nuvem no céu.
0: Olha,
1: impressionante.
0: O sol aí a brilhar.
1: Isso é que vai ser esturricar ao sol, Ru.
0: Mas calma com esse bronze.
1: Exatamente.
0: E
1: calma.
0: não adormeça ao sol, que é de facto muito mau. Dê um mergulho por nós, pode ser, Raul, porque da nossa parte para já não vai dar, a não ser no fim do dia. Nunca se
1: nós
0: sabe.
1: Damos aquele mergulho mental aqui.
0: Pode ser.
1: E depois no final do dia, quem sabe, o dia é longo.
0: Quem sabe.
1: E também temos aqui uma mensagem do nosso amigo Silvério Fernandes Silva.
0: Do Campanário. Olá, Campanário.
1: Que Deus nos conceda uma semana linda, abençoada e cheia de vitórias. Bom dia a todos e desejos de um dia muito feliz. Grande abraço. Ora, grande abraço para si também.
0: Obrigada, Silvério Fernandes, do Campanário também. É de facto muito bom contarmos consigo aí no Campanário, na Sintonia PEF. E de resto, vamos desejando naturalmente aos nossos ouvintes uma ótima segunda-feira na Companhia PEF, com muita energia nos mais variados afazeres. Também não fazer nada faz parte.
1: Ai, é tão bom não fazer nada. E às vezes quando não fazemos nada é quando mais cansados ficamos, não achas?
0: Ai, a quem eu disse?
1: Às vezes acontece aquele dia em que opá, senti mesmo que não fiz nada, mas estou exausta, porque será? É impressionante, portanto, às vezes quase que mais vale fazer do que não fazer.
0: Pois, é isso mesmo, manter-se ocupado também é uma boa opção.
1: E aqui
0: estás
1: o nosso,
0: a rir? Tô, o que é que se passa aí desse lado?
1: O nosso amigo Ricardo Cassiano a enviar mensagens para o nosso amigo Raul através de nós. Ricardo, vou começar a cobrar estas mensagens.
0: Ah, eu já sei, porque estavam ali a combinar um prato.
1: Pois,
0: qualquer.
1: Aqui o Ricardo diz-nos um abraço ao Raul e diz que estou a chegar para ir às Lapas e tomar uma conchinha.
0: Então foi isso. Está chegando.
1: Chegando. Ali no bar Zé. Quem são o Roque do Faial.
0: Olha, vão combinando os nossos ouvintes.
1: Estas amizades que se criam através do PEF são impressionantes.
0: Exatamente, são super.
1: São mesmo. E o nosso telefone também é super.
0: Ups.
1: Vamos
0: que
1: ao telefone, Joana.
0: Vamos lá. Temos luz verde.
1: Estou sim, bom dia.
0: Sim, nós também estamos. Está a falar para o PEF? É para aqui? Quer falar?
1: Estou.
2: Sim.
0: Sim.
1: Bom dia, Elia. Está tudo bem
2: Olá.
1: Consigo?
0: Olha, Beatriz reconheceu. Tem prémio.
1: Está tudo bem, Elia. O fim de semana foi bom. Esta segunda-feira, melhor ainda?
2: Sim.
1: Ainda bem. Quer mandar beijinhos?
2: Sim, quero mandar beijinhos.
1: Então mande lá os seus beijinhos.
0: Vamos lá à lista.
2: Olha, vai aqui um grande beijinho para todo o senhor do Funchal. E vai um beijinho para o senhor Clóvis Nóbrega, para Alexandra Alves, para o W. Andrade, para a Manuela Nunes, para a Paula...

0: Ao dia dos netinhos, para Fernanda Rodrigues, para Marisa Afonso, para o Jean de Souza, para a senhora Cristina Pestana, para a senhora do... Sim?
1: Nós estamos a ouvi-la, estamos...
0: Para a Fátima de Souza, um grande beijinho, para o senhor João Oscar também, um grande beijinho, para o senhor Ricardo Cassiano, um beijinho, tenha boa viagem, e vem um beijinho para o senhor Nélio Freitas, para o Goreto Paz, um grande beijinho, para a Teresa Camacho, para o senhor Mendes de Braga, um grande beijinho, para a Nadia Rodrigues, para a Regina Jardim, para a Rosa Guerreiro, aos Marinho de Tintin, para o José de Souza.
1: Beijinhos para todos, não é, Elia?
0: Para a Fátima Marques, um grande beijinho. Para o Brasil, para a Dona Maria do Monte, um grande beijinho. E lá para a Goreto Gonçalves. Para um beijinho para a Lina, para o Porto Santo. Um beijinho para o Sr. Correia, tudo bom. E um beijinho para o Sr. Desculpe. E lá um beijinho para o Sr. Duarte Marote. Fazer o Mira Correia.
1: Para todos, Elia, é mais fácil.
0: Beijinho para tudo quem me está a ouvir. Tenha um dia feliz e saudinha da boa.
1: Igualmente,
0: muito
1: Elia,
0: obrigada.
1: Tudo bom Elia, para si.
2: Beijinhos, obrigada. Uma boa semana.
1: Sim. Uma boa semana, beijinhos.
2: Muito obrigada, Elia. Elia Jardim com, naturalmente, a lista que vai chegando aqui e ali aos nossos ouvintes e à medida que chega um ouvinte novo à emissão, a lista vai crescendo. É, de facto, muito, muito interessante. Quem está do outro lado e ouve o seu nome. E quando o nome não, falha, não ouve o seu nome, pergunto, mas porquê que o meu nome não consta na lista?
1: Pois, Joana, mas depois que se os nomes crescem tanto, depois não há o programa, o tempo de programa não é suficiente para a lista.
2: Pois,
1: por isso,
2: mas olha...
1: Mais vale mandar beijinhos para todos e assim ninguém fica ofendido. Quem quiser assumir que o beijinho é para si, assume.
2: Pois, é mais prático.
1: É isso.
2: E vamos continuar com o nosso programa Almanac e Antena. Passam já das 11h15.
1: São 11h15 daqui a 4 segundos, 3 segundos, 2 segundos... Um segundo, 11h15.
2: Está no seu automóvel, uma boa viagem. Esta manhã o trânsito estava caótico.
1: Oh,
2: porque,
1: já se sabe, segundas-feiras as escolas já começaram, sim, já está tudo ao ativo.
2: Exatamente, para além das rotinas, houve um acidente, uma vez mais, na Via Rápida.
1: Para variar.
2: O que paralisou o trânsito e começamos a procurar alternativas. E foi de facto muito desagradável. Mas penso que esta hora já está a fluir, já está no seu automóvel.
1: Ui,
2: a ouvir-nos.
1: Mas se esta hora ainda está no automóvel para chegar ao trabalho, já está bem atrasadinho, presumo eu.
2: Pois, mas eu digo que quem está de férias, uma ida ao supermercado, uma ida,
1: sim,
2: à praia, para quem está na
1: mais
2: estrada.
1: Mais vale fugir à hora de ponta.
2: Exato, para quem está na estrada, então, uma muito boa
1: Ou
2: viagem
1: seja,
2: na sintonia PEF.
1: Esta vida, pá, não é? Esta vida. E
2: isto,
1: agora...
2: olha, isto eu deveria. Esta manhã foi assim aquela música do. Ai, agora não me ocorre, não há nada para ninguém.
1: Pois, não sei, mas agora vamos com esta vida do Marshmello e Farruko.

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0: Kelly Clarkson com Because of You, e no nosso caso é Because of You, ouvintes, que estamos aqui nesta manhã de segunda-feira a querer animar o vosso dia.
1: É verdade, é segunda-feira, está em casa a preparar o almoço, sobrou de ontem. Tenha uma ótima segunda-feira de verão, já sabe, se vai sair, saia confortável, roupas leves, protetor, não esqueça de colocar protetores adequado para este dia de verão. E vamos já ao telefone.
0: É isso, vamos ao nosso telefone. Oner, estou sim, bom dia.
1: Bom dia.
2: Bom dia.
1: Olá, bom dia, Plácido Nóbrega, em Pantufas.
2: Bom dia, do Pedro, estou posto em Mestre do Funchal.
1: Muito obrigada, Plácido.
0: Está tudo bem consigo, Plácido?
2: Agora sim.
0: Oh.
2: Sou melhor.
1: Ainda é em Pantufas?
0: Nós. É como nós.

0: Nós agora estamos muito melhor na sua companhia.
1: Tudo ainda, portanto, faz com essas músicas, já apetece ir outra vez para a cama.
0: Mas isso não é
2: são
0: bom.
2: São as músicas mais calmas, é porque são músicas mais calmas?
1: Calmas, calminhas.
0: Ah. Olha, que não são assim tão calmas, Plácido. Eu acho que é o seu mood que está, Plácido, que está calmo. Nós aqui já passámos uns marshmallows, já passámos tanta coisa de abanar o capacete e o Plácido está a dizer isso. Ai, ai, Plácido.
2: Olha que a DJ...
1: Começou com a quinta do beijo para abanar bem o capacete.
0: Ah, então está atento. Plácido. Então está só a ser má língua, DJ. Credo, está só a ser má língua, Plácido.
2: A DJ é a Beatriz Jardim e ela está ali toda indignada.
0: Não, não estou, porque eu sei indignada que estou a passar boa música.
2: Indignada, pronto, estamos aqui a desconversar.
1: Falar em música, dar um abraço ao nosso amigo Ricardo Cassiano, há dias no cantinho, no doce cantinho da rádio, cantinho da Madeira, mandou uma música para a Dupla Maravilha, depois de Mr. Funchal.
2: Ah, foi.
1: Joana e Beatriz.
2: Nós agradecemos, nem sabíamos disso. Obrigada. Obrigada, Ricardo Cassiano. Muito obrigada.
1: É Plácido.
2: Ah, está bem. Muito obrigada.
0: Sentimos-nos lisonjeadas.
1: Obrigado. Também mandou uma música para mim e para a minha esposa. E gostei.
2: Estamos, como diz a Beatriz, lisonjeadas e agradecemos.
0: E beijinhos, quero deixar beijinhos.
2: E o Plácido, já desfrutou do pequeno almoço?
1: Já.
2: Está bem, esta hora vindo para o meio-dia.
0: E vai deixar beijinhos para alguém ou veio só dar o seu ar de boa graça?
1: Olha, beijinhos para todos que estão a nos ouvir, pois temos sido o Funchal, que é a rádio mais ouvida na Madeira e a mais antiga também.
0: Isso.
1: A nossa camisola amarela, que foi a dona Ana Palaguiar. Está com a sua ventoinha a trabalhar. E para a nossa Ela Jardim, também a nossa camisola amarela, um beijinho, tudo bom e para toda a família.
0: Muito obrigado.
1: O nosso António Silva de Câmara Lobo, um grande abraço para ele. E para a nossa Aldinha Alda Abreu Andrade. E para a minha vizinha, agora já, os netos já estão na escola, estão a ligar.
2: Mas o Mira.
1: Um beijinho para ela também.
0: Os netos já começaram na rotina da escola, é verdade?
1: E agora já soube o movimento aí fora, já é diferente.
0: Pois, já se nota no trânsito, não é, Plácido?
1: Esse calor é que está quando o trânsito ainda mais louco.
0: E hoje vai até aos 31 graus.
1: Oi.
2: Temos aí um dia quente pela frente. Plácido,
0: obrigada.
1: Está debaixo da bananeira. Para todos os imigrantes que ligam para aí também, para a dona Zita Zita de Souza, Fátima Reis, Ana Fernandes, Ana Jesus, o Ricardo Cassiano, mais uma vez, um grande abraço. Ele hoje está de folga, pode ser que hoje o programa, se ele fizer o programa hoje, ele que ligue. Para todos os imigrantes, espalhados pelo mundo, aquela senhora da Venezuela também.
2: Maria
1: Ascensão, um beijinho para a Venezuela, para todo mundo, que está melhor rádio que eu em todo o mundo, até em Marte.
0: Até em Marte.
2: Ai,
1: uma beijoca para a menina Beatriz.
0: Muito obrigada, Plácido.
1: E para toda essa equipa do Posto do Sul.
0: Um beijinho grande para si, até à próxima.
1: Continuem assim que a gente gosta, é uma alegria para
0: até amanhã.
2: Obrigada, Plácido.
1: Um beijo para a nossa Alexandra Alves, a nossa cantadeira. Um beijinho grande para ela, um abraço para os pulsos, para os netos, para toda a família.
0: Para todo mundo.
1: Mas desde o meu compadre lá na calheta, já fui.
0: Já fui. Fui. Beijos, fui. Plácido. Beijinhos, obrigada.
2: Beijinhos, Plácido. Muito obrigada. Obrigada por ter ligado. E vamos continuar, estamos já na reta final, essa que é essa do nosso programa Almanac PEF em Antena, nos canais 1 e 2 do PEF, em FM Stereo nos 92 MHz, em onda média 1530 kHz e também para o mundo em pef.pt. Olá, mundo!
0: Vamos
2: boa
0: ao
2: segunda-feira!
0: Telefone. Vamos a mais uma chamada.
2: Mas quem será?
0: Quem é que será?
2: Estão
0: que
2: ao telefone.
0: Estou sim, bom dia!
2: Mais um olá fresquinho!
0: Olá!
3: Tudo bem?
2: Olá, Luís Fleming.
0: Tudo bem, Luís?
2: Está bem disposto? Há muito trabalho.
3: Está
2: com muito trabalho, Luís.
0: Tem de ser.
2: É o suficiente para uma segunda-feira trabalhosa, não é?
0: Exato, exatamente.
3: E trabalho com ovos.
2: Pois, tem que ser, Luís.
3: Uma artigo chique a ovos.
2: Bem que nós gostamos.
3: E posso que ele se aproveite mais de 30 milhões.
2: Pois, é isso. Luís, bem gostamos de uma omelete, de um ovo escalfado, um ovinho frito, um ovinho cozido. É muito bom.
3: Eu gosto do ovo cozido,
2: Muito bom.
0: Ovos é bom de qualquer forma, não é, Luís?
3: Mas dizem que o ovo faz mal ao fígado.

0: nada. Pois, isso é mentira.
1: Claro que não é.
0: Não é nada, o ovo faz bem, é isso
2: claro,
0: é tudo
2: que
0: falácias.
2: Está tudo no equilíbrio.
1: O ovo tem cálcio, o ovo tem cálcio.
0: Claro, ora agora.
2: É
0: melhor comer chocolates, quer ver?
1: Luís,
0: um beijinho grande, obrigada por ter ligado.
1: Muito obrigado.
0: Uma
1: muito
0: boa segunda-feira.
2: Bom trabalho para o Luís, muito obrigada.
0: Obrigada.
1: Obrigada.
2: Muito obrigada. Ora,
0: aqui,
2: profissão interessante, não é?
0: É, sem dúvida. E aqui o nosso amigo Raul diz: não se esquecer que o Marítimo joga hoje e vai vencer o Moreirense. Oh, pois
2: que
0: é,
2: que tu
0: Raul?
2: Achas, Beatriz?
0: Eu, o prognóstico só no fim do jogo, mas estamos confiantes, vamos lá ver o que é que a casa gasta.
2: Quanto boa sorte da
0: é
2: nossa
0: isso,
2: parte.
0: É isso, boa sorte.
2: Obrigada, Raul, muito obrigada, um beijinho, boa segunda-feira. Estamos já praticamente a 15 minutos
0: do
2: término.
0: É verdade.
2: Ainda contamos com os clássicos do PEF.
0: Sim, sim,
2: os
0: clássicos do PEF.
2: Está
0: vem
2: do outro
0: já
2: lado e ali a ajeitar. Vamos dizendo-lhe que setembro está aí, o verão também. Há muitas pessoas de férias na nossa companhia, férias fazem bem ao coração, ficar mais tempo com a família, descansar e aproveitar cada momento são as principais vantagens das férias.
0: Sem dúvida.
2: Para depois, quando voltamos, na certeza, ao trabalho, estamos muito mais bem dispostos,
0: pois,
2: muito mais energéticos.
0: E que melhor forma de ficar bem disposto do que agora os nossos clássicos do PEF com o Frank Sinatra, Fly Me to the Moon. O que acham? Vamos lá? Vamos lá. Os clássicos.

0: Palbo Alboran com Caramelo.
1: Estamos assim a fechar o nosso programa Almanac PEF em antena. Vamos voltar aqui às ondas do PEF amanhã, um pouco depois das 10 horas, para o nosso
0: Bom dia.
1: E escusado será dizermos que é nosso convidado.
0: Sem dúvida, é nosso convidado. Por isso, já sabe, amanhã a mais, terça-feira, dia 15 de setembro.
1: Uhum.
0: Metade do mês amanhã já lá foi.
1: Pois é.
0: Por isso, o que é que anda a fazer da sua vida? Pense bem, porque o tempo voa.
1: É verdade. Nós vamos fechando o nosso programa com mais música. No entanto, daqui a pouco, ao meio-dia, atualizamos a informação com o Canal 1 da Rádio Renascença, logo depois, e porque é segunda-feira, ao meio-dia e um quarto, conto com Liga PEF.
0: Pois é, Liga PEF, meio-dia e um quarto, cá estaremos nós. E depois o Madeira Notícia, o Madeira 45, e depois as tardes musicais do PEF, ou seja, ainda tem muita coisa a rolar nesta segunda-feira, dia 14 de setembro. Por isso já sabe, fique connosco desse lado, daqui, Beatriz Jardim e Joana Ferreira, consigam no posto emissor do Funchal.
1: Até amanhã.
0: Até amanhã. Yeah.

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1: Jesus revela-nos o coração de Deus. Deus amou tanto o mundo que entregou o seu Filho unigênito. Esta é a grande notícia da nossa fé. Deus não desiste de nós. Mesmo quando nos afastamos, mesmo quando erramos, mesmo quando pensamos que já não somos dignos do seu amor, Deus continua a procurar-nos. Jesus fala da serpente levantada no deserto e apresenta a sua própria cruz como sinal de salvação. Na cruz, vemos um amor que não foge diante do sofrimento, um amor que se entrega até ao fim. Quantas vezes também nós precisamos levantar os olhos para a cruz e recordar: não estou sozinho, Deus ama-me. A cruz não é o fim, é a manifestação de um amor maior do que o pecado, maior do que a dor e maior do que a própria morte.

0: Olá, boa tarde. Há diretores escolares que estão a recusar a inscrição de alunos, mesmo tendo vagas. Situações que, garante o Ministro da Educação, já estão a ser investigadas.
1: E o que acontece foi que foram escolas, que os diretores já foram chamados, em que as escolas teriam capacidade e recusaram os alunos. Isso, obviamente, é uma irregularidade. Uma coisa é, nós temos muitas escolas que estão sobrelotadas até. Ou seja, já passaram os máximos das turmas, que é possível, em casos excepcionais, já desdobraram turnos, já criaram turmas adicionais. Agora, quando temos casos em que o diretor tem lugar e recusa alunos, e eu tive notícia de dois, e a inspeção já me tinha comunicado que havia casos desses, eu, obviamente, quero isso tirado a limpo, porque isso é que é grave.
0: Esse deverá ser um dos assuntos em cima da mesa na reunião marcada para as 15h. O ministro convocou os diretores dos agrupamentos do Conselho de Lisboa para debater os casos dos alunos que não têm vaga na escola pública em pleno arranque do ano letivo. O ministro também deixou a garantia de que nenhum aluno ficará sem escola em declarações aos jornalistas em Arganil. O presidente da Câmara do Porto assegura que a plataforma para registro dos veículos pesados que pretendem circular na VCI já está operacional. Há minutos aos jornalistas, Pedro Duarte defendeu que não faria sentido que a plataforma onde os caminhões que carreguem ou descarreguem na cidade possam, a partir de amanhã, circular na VCI, estivesse a funcionar dias antes da proibição.
2: Diretamente antes de começar a proibição não faria muito sentido ela estar disponível, porque não era para nada, digamos assim, mas ela está pronta e durante esta manhã, eu tenho informações de que a hora que estamos a falar já está disponível, até se não estiver, é uma questão de minutos, porque ainda durante a manhã ela vai ficar disponível, para haver mais do que tempo para amanhã, quando começar a proibição, tudo estar preparado, não é?
0: Pedro Duarte, o presidente da Câmara do Porto, depois da Antran ter alertado para o facto de a plataforma não estar ainda disponível a menos de 24 horas da proibição dos pesados circularem na VCI. A proibição inicia-se amanhã às 7 da manhã. O autarca diz que este é um ponto de viragem no trânsito da cidade. Uma aeronave despenhou-se em Pindelo dos Milagres, em São Pedro do Sul, Viseu. Há um ferido ligeiro a registar. Era o piloto e único ocupante da aeronave. Segundo o Comando Subregional Viseu Dom Lafões, o alerta foi dado perto das 10 da manhã. Ainda desta manhã, a colisão entre um autocarro e um caminhão, que provocou 10 feridos ligeiros. O acidente aconteceu na A8, ao quilómetro 10. Zé Aziz, eu não sei se sabem, hoje temos que dar os parabéns a uma pessoa especial.
3: Um Papa?
0: É, o Papa faz 71 anos de idade, é verdade, adivinhaste. E celebra o dia com uma agenda de trabalho preenchida e virada para o Médio Oriente. Para além de um encontro com o Patriarca Greco-Ortodoxo de Antioquia, vai também receber o representante diplomático do Vaticano em Israel e
3: muito
0: na
3: bem.
0: Palestina.
3: Parabéns,
4: muito
3: então.
4: Bem, parabéns.
3: Agora, meio-dia e seis foi a edição do meio-dia com Ana Paula Santos.
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1: Seja bem-vindo ao Liga PEF, José Pedro Correia, é tudo contigo.
2: Boa tarde. Nesta edição fazemos uma antevisão ao jogo do Marítimo. A equipa verde-rubra joga hoje a sexta jornada da Primeira Liga com uma deslocação a Moreira de Cónegos. Vamos ainda analisar a derrota do Nacional por 3-1 frente ao Alverca, na estreia do treinador Alexandre Santos. Passamos também pelo Campeonato de Portugal, em que a prestação das equipas da Madeira passou por uma vitória, um empate e uma derrota.
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2: E começamos então com a Primeira Liga. Da sexta jornada fica mais um empate do Sporting, o segundo da temporada. A equipa de Alvalade voltou a perder pontos, desta vez em casa do Famalicão, com quem empatou a uma bola. A primeira igualdade foi logo à primeira jornada, em casa do Estrela da Amadora, a 2 golos. Quem ainda não perdeu pontos foi o campeão em título, o Futebol Clube do Porto. A equipa dos Dragões tem 6 jogos, 6 vitórias. Nesta jornada, a equipa de Farioli bateu o Casa Pia por 4-1 e cimentou a liderança com 18 pontos. O Benfica recebeu e bateu o Gil Vicente por 3-1. Outros resultados: Académico de Viseu 2, Vitória de Guimarães 1, Arouca 1, Santa Clara 2 e Nacional 1, Alverca 3. Falamos desta derrota do Nacional, foi o jogo de estreia do treinador Alexandre Santos no comando técnico dos Alvinegros, depois de substituir João Gião. Os golos do Alverca surgiram já no fim da primeira parte. Em apenas 8 minutos, a baliza nacionalista sofreu 3 golos, com o Nacional a reagir na segunda parte, mas, como admitiu à Sport TV o próprio treinador Alexandre Santos, com uma resposta insuficiente e algo nervosa para conseguir mais do que apenas um golo.
4: A estreia aqui é lógico que é pouco importante, porque o que importa é a equipa, e eu percebo que haja essa naturalidade de dizer que a estreia é má. Claro, nós trabalhamos para conseguir outro resultado. Naturalmente não há hipótese de... não é fácil nunca recuperar 3 golos. Acho que a equipa efetivamente perdeu-se ali a determinado momento. A partir de metade da primeira parte começou a ficar nervosa com o facto de não conseguir chegar mais perto da área. O Alverca começou a sentir-se mais confortável. E às vezes os jogos têm destas coisas. Eles, na verdade, praticamente é quase 100% de eficácia do Alverca. Eu não digo que não merecesse os golos, mas a verdade é que teve muita eficácia. Depois fomos atrás. E o que temos que é aprender com estes erros. Quer dizer, não podemos nos desconcentrar completamente, mesmo sofrendo o primeiro golo, porque depois entregamos uma vantagem de 3 golos que é demasiado difícil de recuperar. Mesmo assim, se tivéssemos tido mais eficácia, é sempre difícil no futebol e pouco importante, mas a verdade é que fizemos muito boas coisas na segunda, empurramos o Alverca e conseguimos ter oportunidades suficientes, pelo menos para disputar o resultado. Até me parece claramente que há uma grande penalidade, mas isso são contingências do jogo. Mas se nós fazemos mais cedo o golo como merecíamos, podíamos ter disputado o jogo mais do que aquilo que disputámos.
5: O que é que disse ao intervalo à sua equipa? Porque de facto surge na segunda parte com outra atitude, com outro compromisso, inclusive.
4: Foi a pior situação possível para entrarmos num intervalo. Gosto muito do intervalo e sinto que é sempre um momento importantíssimo para nós podermos acrescentar coisas à equipa. Ali naquele momento foi acreditar em todos. A intenção não era substituir todos ou substituir os que podia, mas sim melhorar a equipa em algumas questões. Melhorámos em algumas questões, que foi o tipo de pressão alta que fizemos, e conseguimos que os jogadores entendessem que tinham que ser mais agressivos nos duelos para conseguirmos estar mais perto do golo. Eu acho que os jogadores entenderam que nem o 3-0 não representava a diferença entre as equipas até então. Tivemos que dar muito mais e tínhamos que ser eficazes. Eu acho que o mais importante é que a equipa está muito abatida em termos de resultado, como é lógico, ninguém poderia não estar, mas isto é uma excelente aprendizagem para nós percebermos que os jogos são todos os minutos, todos os segundos contam, porque a qualquer momento o adversário aproveita como o Alverca aproveitou. Teve mérito, mas depois nós tínhamos claramente mais do que possibilidades de acabar por equilibrar mais o jogo e disputar o resultado até ao final. Não conseguimos.
5: O que leva desta partida é aquilo que a equipa é capaz de produzir na segunda parte, e pergunto-lhe também se é um treinador que vai, em termos táticos, optar por jogar com uma linha de quatro jogadores na linha defensiva, porque nestes primeiros jogos do campeonato o Nacional jogou com três jogadores atrás.
4: As mudanças nunca são fáceis, porque os jogadores têm que se adaptar rapidamente. Acho que isso também tornou algumas vezes difícil, principalmente quando queríamos atacar mais e chegar mais perto da baliza e não estávamos a conseguir, até porque por mérito também do adversário, do Alverca, e porque também não é que é fácil jogar contra uma equipa neste sistema e com estas rotinas como ele já tem. E eu disse isso antes do jogo, mas a verdade, o que eu levo daqui é principalmente é nós temos de trabalhar muito. Nós temos que ser muito fortes e muito resilientes, porque o campeonato vai ser muito difícil. Não está nada perdido, e simplesmente o que temos que fazer é ir atrás dos três pontos já o próximo sábado. E é isso que temos que fazer, e levantar a cabeça.
2: Declarações à Sport TV de Alexandre Santos. O primeiro jogo de aprendizagem acabou com uma derrota em casa, frente ao Alverca, por 3-1. Na próxima ronda, o Nacional recebe o Famalicão. Do lado do Alverca, o treinador Sérgio Ferreira valorizou a primeira vitória no campeonato.
6: A verdade é que temos uma primeira parte completamente diferente daquilo que foi a segunda parte. A primeira parte, a equipa foi fantástica naquilo que foi o entendimento dos espaços, como é que tínhamos que agredir, como é que tínhamos que levar a equipa do Nacional para trás. Fomos empurrando e fomos encontrando tanto espaço à esquerda como espaço à direita, que era onde tínhamos. A equipa conseguiu ser muito variável na forma como atacou a baliza, através de serviço exterior, de jogo interior, de remate exterior também. Faltou-nos ali alguns equilíbrios também, passamos mais contínuos ainda na primeira parte, mas a verdade é que conseguimos. Depois, segunda parte, não é como queremos estar, mas como eu tenho falado muitas vezes, é importante saber jogar o jogo todo e é importante também sabermos sofrer. E a equipa tem que ter essa capacidade. Há mérito da forma como o Nacional reage também, há algum mérito na forma como nós não conseguimos manter o espaço entre linhas e fomos empurrando através de passos central para o extremo, a equipa foi baixando e portanto, o Nacional também foi empurrando a nossa equipa atrás, mas a verdade é que temos que valorizar a vitória, é uma vitória muito importante porque é a primeira, de uma primeira parte em que impusemos aquilo que é a nossa ideia, os jogadores foram fantásticos e a segunda parte não tenho nada a apontar porque foi compromisso máximo, e também é importante saber sofrer e é importante também, exatamente como falamos, fechar a baliza até à morte, apesar do Nacional ter marcado um golo.
2: 1-3 foi então o resultado na Chopana, foi a quarta derrota seguida do Nacional em 6 jogos, o que está a preocupar também sócios e simpatizantes do clube alvinegro, Beatriz Jardim.
7: Boa tarde. O jogo de sábado frente ao Alverca deixa naturalmente uma enorme preocupação a todos os que sentem o Nacional. Perder por 1-3 em casa, sofrer 3 golos em apenas 8 minutos e chegar ao intervalo praticamente com o jogo decidido, é algo que não pode ser ignorado. Mais do que a derrota em si, preocupa a forma como ela aconteceu. O Nacional entrou num jogo que, pelas circunstâncias e pelo momento da equipa, era extremamente importante. Havia um treinador novo, Alexandre Santos, uma necessidade urgente de quebrar o ciclo negativo e, sobretudo, a responsabilidade de jogar perante os seus adeptos. Ora, no entanto, entre os 34 e os 42 minutos, tudo se desmoronou. Xissumba marcou aos 34 e Dauda Câmara bisou aos 36 e 42. Ora, uma equipa que pretende competir com estabilidade numa primeira liga tão exigente não pode conceder também a facilidade num período tão curto. Isto não se trata apenas de sofrer 3 golos, trata-se da incapacidade de reagir, de se reorganizar e impedir que um momento negativo se transforme numa avalanche. É importante, contudo, separar responsabilidades e não cair na tentação de atribuir tudo ao novo treinador. Alexandre Santos acabou de chegar e teve muito pouco tempo para alterar comportamentos, processos e, principalmente, a confiança de um grupo que já vinha de 3 derrotas consecutivas. O resultado de sábado foi a 4ª derrota seguida, mas seria injusto colocar todo esse peso sobre quem apenas agora iniciou o seu trabalho. Acho que também é preciso reconhecer que houve, efetivamente, uma reação. O golo de Matshoy Diallo aos 81 minutos devolveu alguma esperança e mostrou que a equipa não desistiu completamente. mas já se sabe que essa reação chegou demasiado tarde. Em futebol de alto nível, não basta reagir quando o resultado já está praticamente comprometido. O mais preocupante neste momento é, para mim, a falta de consistência. Uma equipa pode perder jogos, porque o futebol é assim mesmo. O que não pode é perder a sua identidade, a organização e a capacidade de competir durante os 90 minutos. E é precisamente aí que, a meu ver, Alexandre Santos terá muito trabalho pela frente. Não podemos exigir uma transformação imediata, mas podemos exigir sinais. Sinais de organização, sinais de compromisso, sinais de uma equipa que sabe o que está a fazer dentro de campo. E, acima de tudo, sinais de que os jogadores acreditam uns nos outros. Também não acho que seja justo transformar este resultado numa caça às bruxas. Criticar é legítimo, sim. Insultar jogadores, treinador ou direção não resolve absolutamente nada. O Nacional precisa, neste momento, de exigência, mas também de união, exatamente. Nós precisamos de analisar o que está mal, corrigir o que for possível e perceber rapidamente quem está preparado para assumir esta luta. A classificação começa a tornar-se preocupante, mas a época ainda está longe de estar decidida. O importante é não ignorar os sinais que este jogo deixou. O Nacional tem de perceber que não pode oferecer 45 minutos, como os da primeira parte de ontem, a qualquer adversário desta liga. Há qualidade e há tempo para reagir. Mas o tempo não pode servir de desculpa para adiar as mudanças necessárias. Sábado foi uma derrota dura, agora é preciso transformá-la num ponto de reflexão. Porque o problema não é perder um jogo. O verdadeiro problema seria não aprender nada com ele.
2: Vamos então ver o que acontece na próxima ronda. Os alvinegros vão receber o Famalicão. À sexta jornada, o Nacional soma apenas 4 pontos e ocupa o 14º lugar. Quanto ao Marítimo, vai jogar hoje para a sexta jornada em casa do Moreirense. O treinador Michel Vandergaag antevê dificuldades para esta partida.
8: É um jogo difícil, um campo difícil. É uma equipa que tem a experiência da Primeira Liga, é um campo difícil para jogar, tem um bom plantel, tem um bom treinador, que foi treinador do meio fio, por isso conhece bem. E por isso também vai ser mais uma vez um jogo difícil para nós, fora da casa. E também é importante para ver como a equipa vai reagir depois de duas derrotas seguidas. E agora a realidade é esta. A realidade é assim, porque nós falamos muito a lua de mel no início, está tudo muito bem, está tudo muito bonito, tudo está a correr bem. Agora a realidade é quando nós perdemos jogos vai ser uma dinâmica diferente e nós temos de lidar com isso. Faz parte do nosso trabalho também e pronto, nós vamos jogar contra Moreirense com a mesma realidade como antes, que é que nós vamos precisar cada ponto para o nosso objetivo de manutenção. Isto nada mudou, nunca dizemos que ia ser fácil, perdemos 2 jogos seguidos e temos que continuar nosso trabalho, nossa luta de nosso objetivo.
2: Ganhar é o que pretende o técnico do Marítimo na deslocação a Moreira de Cónegos. A Beatriz Jardim faz aqui uma antevisão da partida.
7: O jogo está marcado para hoje, segunda-feira, 14 de setembro, às 20h15, no Parque Desportivo Comendador Joaquim de Almeida Freitas, em Moreira de Cónegos, a contar para a 6ª jornada da Liga Portugal Betclic. O Moreirense chega a este encontro depois de uma fase algo irregular. Nos últimos 2 jogos perdeu frente ao Futebol Clube do Porto e frente ao Benfica. Em casa, porém, é uma equipa que pode criar muitas dificuldades. O fator campo deverá ser importante, sobretudo num jogo contra um Marítimo que está de regresso ao palco principal. O Marítimo tem tido um regresso bastante positivo à Liga. Antes deste encontro soma 7 pontos e vinha a mostrar uma equipa competitiva, embora tenha perdido com o Arouca e com o Benfica. A meu ver, vejo um encontro bastante equilibrado. O Moreirense terá a vantagem de jogar em casa, mas o Marítimo tem demonstrado que se quer manter na primeira divisão. Por isso, não me surpreenderia, Pedro, um jogo aberto e com oportunidades para os dois lados.
2: Moreirense Marítimo joga-se então a partir das 20h15. A entrada para esta sexta jornada, os verdes rubros estavam em 9º lugar com 6 pontos. Para fechar a jornada, esta jornada da Primeira Liga, o Sporting de Braga recebe o Estoril, em jogo que começa também hoje às 20h45. Antes, às 18h45, jogam Rio Ave, Estrela da Amadora.
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2: Agora falamos do Campeonato de Portugal, Série B. Neste fim de semana e para a quarta jornada, a Associação Desportiva de Machico foi a casa do Alpendurada ganhar por 2-1. O treinador António Oliveira admitiu que foi uma vitória difícil.
9: Sim, sabíamos da dificuldade do jogo que íamos encontrar. O adversário vinha de duas derrotas consecutivas e certamente que em sua casa queria mostrar, e foi isso que mostrou desde o primeiro minuto. Queria tentar inverter o ciclo negativo que vinha, mas nós também nos preparámos bem, sabíamos aquilo que precisávamos, necessitávamos para conseguir levar daqui os 3 pontos. Na primeira parte, o jogo não foi assim tão bem conseguido como nós queríamos e pretendíamos. O adversário acabou por conseguir chegar ao golo na nossa bola parada, e nós acabamos por permitir isso e não devíamos, mas faz parte, o erro faz parte, e nós erramos nesse lance. Mas a verdade é que depois fomos continuando a fazer aquilo que trabalhámos, que analisámos, e aos poucos fomos nos encontrando mais e melhor, e fomos fazendo aquele jogo que nós estamos habituados, que queremos, que pretendemos. Fizemos um bom fim de primeira parte e depois uma excelente segunda parte. Voltamos a ser uma equipa naquela verdadeira sensação da palavra, como eu gosto de dizer a eles, e quando estamos todos juntos, quando estamos todos ligados, quando trabalhamos todos arduamente pelo mesmo, as coisas acabam por acontecer. E foi isso que aconteceu. Acabamos por ter mais bola, acabamos por fazer dois bons golos bonitos hoje. E os meus jogadores estão de parabéns num jogo difícil, contra um adversário difícil. Também dar aqui uma palavra também à equipa de arbitragem, que também fez um bom jogo, um jogo positivo. Por isso acho que foi tudo bom. Agora paramos o mês. E sabíamos da importância desta vitória para conseguir andar nos lugares cimeiros, e foi extremamente importante isso hoje.
2: Machico foi a casa do Alpendurada ganhar por 2-1. Também a jogar fora de casa, a Camacha empatou com a Guarda a 2 golos. As duas equipas da Madeira dividem segundo e terceiro lugares com os mesmos 8 pontos. Já o Estrela da Calheta, que esta temporada ascendeu ao Campeonato de Portugal, perdeu em casa por 3-0 com o líder Ovarense e, com menos 2 jogos, ocupa a 13ª posição do grupo, apenas com 1 ponto. Na próxima jornada, marcada para o segundo fim de semana de outubro, a Associação Desportiva de Machico recebe os Aveirenses do Florgrade, a Camacha vai à casa do União de Lamas e o Estrela da Calheta desloca-se ao terreno do Sousense. Antes, no dia 27 deste mês e no dia 4 de outubro, o Estrela da Calheta acerta calendário, primeiro com Sinfãs em casa e depois com o Castro Daire no reduto do adversário. No próximo domingo há Taça de Portugal. O Estrela da Calheta joga em casa com o Vianense ao meio-dia, dia 27 às 15 horas, e também para a Taça de Portugal, a Camacha recebe o Florgrade, equipa que derrotou em casa na semana passada por 1-0.
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2: Estamos no fim de mais uma edição Liga PEF. Boa tarde. Voltamos para a semana.
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0: São 12 horas e 45 minutos. Atualizamos agora a informação regional. Vamos conhecer os títulos em destaque com o jornalista Paulo Figueira. Boa tarde.
1: Boa tarde. Custo dos combustíveis. Os aumentos são considerados insuportáveis. Alguns automobilistas admitem usar menos a viatura particular. O IPMA gravou para laranja o aviso para tempo quente na costa sul da Madeira e regiões montanhosas. Na última noite, o monte estou quase 27 graus. No futebol, o Marítimo joga logo a partir das 20h15 com o Moreirense. O descontentamento e a preocupação são generalizadas. Os sucessivos aumentos do preço dos combustíveis estão a provocar um certo alarme. Aqui à boleia deste agravamento, tudo fica mais caro. A reportagem do posto emissor comprovou esta manhã o cenário de incerteza e de grandes dificuldades junto dos automobilistas que aceitaram manifestar a opinião.
2: O mundo vai andar para trás com este, que cada vez está ficando mais difícil e os ordenados sempre igual.
3: O senhor está a poupar no combustível ou no número de viagens?
2: Claro que tenho que começar a poupar, que isto não está fácil.
3: Não consegue fazer face às despesas?
2: Senão não chega ao fim do mês.
3: Do ponto de vista pessoal, como é que está a ser?
4: Complicado, o ordenado não aumenta e os combustíveis estão para aumentar, claro que é complicado.
3: Está a reduzir o número de viagens com a sua viatura?
4: Às vezes sim, às vezes não, quando é preciso não dá para...
3: Já tem que pensar nisso mais vezes.
4: Exatamente, isso é verdade.
5: É um problema grande. Eu, inclusivamente, já estive ligado a caminhões, confesso que não sei o nível de vida, o custo de vida, onde é que vai parar, porque tudo vai aumentar.
1: Todos os dias é necessário fazer contas à vida, se não é no combustível, é na ida aos supermercados, por exemplo. João Sousa utiliza a motorizada para poupar algum dinheiro. A responsabilidade de tudo o que está a passar remete para o presidente americano.
6: De moto é que compensa andar, como é óbvio, mas eu acho que toda a gente fala no governo, mas o grande causador disto tudo, como é óbvio, é o Trump, que está-nos a arrebentar completamente a economia mundial e a economia dos países todos.
3: E, portanto, não vislumbra melhorias?
6: Nesta fase, não. Agora, ainda por cima, com os iutis a entrar no conflito e o Iraque e o Irão, está muito difícil.
3: Perspectiva-se um 2027 muito complicado, da sua perspectiva?
6: Espero que até o final deste ano de 2026 que as coisas se resolvam, mas sinceramente não sei.
3: Ok. Primeiro e último nome, para saber?
6: João Sousa.
3: Muito obrigado, Sr. João. Bom dia.
1: João Sousa, o entrevistado esta manhã aqui na Baixa do Funchal, a dar conta dessa insatisfação, desse cenário algo negativo com que perspectiva os próximos tempos. Nesta altura, quem está a poupar imenso dinheiro é quem investiu em carros elétricos, Dani Silva. Manifesta-se satisfeito com esta aposta.
3: Por causa do preço dos combustíveis, neste caso tem o elétrico. Está arrependido de ter optado por um elétrico?
7: Não, estou bem contente.
3: Está a poupar muito dinheiro?
7: Bastante, sim.
3: Faz uma ideia de quanto tem gasto por mês para carregar o seu carro?
7: É 50, 60 euros.
3: E se fosse combustível?
7: É, podia ser uns 300.
3: Portanto, está a poupar bastante?
7: Sim, bastante.
1: As viaturas elétricas escapam ao agravamento do preço dos combustíveis. Quem tem veículos movidos a gasolina e gasóleo enfrenta outro cenário. É uma consequência do agravamento do preço da gasolina e do gasóleo. Recordo que desde a meia-noite houve uma subida de cerca de 9 cêntimos por litro. A gasolina está agora a 2 euros e 1 cêntimo e o gasóleo rodoviário a 2 euros e 3 cêntimos. O gasóleo colorido e mercado para agricultura e pescas está a 1 euro e 59. Recordo que ao longo do fim de semana houve uma correria aos postos de desabastecimento. A preocupação dos automobilistas foi encher o tanque para poupar alguns euros antes da entrada em vigor dos novos preços que se prolongam até ao próximo domingo. E as taxas Euribor subiram a 3, 6 e 12 meses e também nos dois prazos mais longos para novos máximos desde novembro e agosto de 2024. É uma consequência da decisão do Banco Central Europeu que na última quinta-feira aumentou as taxas de juro. A taxa a 3 meses avançou para 2,66%, a de 6 meses para 2,93% e a 12 meses 3,31%. Segundo dados do Banco de Portugal, referentes a julho, a Euribor a 6 meses representava a maioria do estoque de empréstimos para habitação própria permanente com taxa variável, atingido quase 39,9%, ou seja, praticamente 40% do estoque de empréstimos por parte da banca. A garantia do Diretor Nacional, junto da PSP, responsável pela Unidade Nacional de Estrangeiros e Fronteiras, a recolha de dados biométricos, que há uma semana é feita a todos os passageiros fora do espaço Schengen, está a decorrer sem constrangimentos em todos os aeroportos, à exceção de Faro.
8: Dado os cidadãos de países terceiros terem que recolher a biometria previamente e para isso são utilizados os quiosques que existem nos aeroportos, eu diria que neste momento, com exceção de Faro, que é o aeroporto que está com maior pressão, em todos os aeroportos está a correr de forma bastante fluida.
1: Nestas declarações à agência Lusa, o responsável pela Unidade Nacional de Estrangeiros e Fronteiras admite que nos próximos tempos não há garantias de que não seja possível, no fundo, a recolha de dados biométricos. Este responsável não garante que não voltem a surgir alguns problemas.
8: Foi dada a possibilidade até dezembro, não de suspensão, mas propriamente no conceito antigo, mas poder, em determinados momentos, mais por pressão tecnológica, e enquanto os diferentes Estados não têm essa capacidade total, de poder, em termos práticos, não aplicar a biometria quando haja problemas tecnológicos.
1: Apesar de não se terem verificado constrangimentos nos meses de verão, o Diretor Nacional Adjunto da PSP adianta que nos aeroportos o sistema tem funcionado normalmente. A recolha de dados biométricos faz parte do sistema de entrada e saída da União Europeia, de referir que passou a ser obrigatória o registro de fotografias, impressões digitais a todos os passageiros que cheguem a Portugal. De referir que, no que se refere ao aeroporto da Madeira, foram destacados 115 elementos da PSP, precisamente para reforçar esse controlo de passageiros. Nos próximos dias vamos continuar a enfrentar tempo quente. O IPMA agravou para laranja o aviso amarelo que estava em vigor, de referir que essa atualização prende-se com os valores elevados de temperatura, que hoje devem chegar aos 31 graus no Funchal. 27 graus foi precisamente essa a temperatura que se verificou no monte durante a última noite. Na freguesia dos Prazeres, na Calheta, ontem foi o ponto mais quente da Madeira, com quase 32 graus. O Serviço Regional de Proteção Civil já avisou para o aumento do perigo de incêndios rurais, de referir que esse agravamento para aviso laranja, no que toca à persistência de valores elevados de temperatura, incide nas regiões montanhosas da Madeira e também na costa sul. No futebol, a jornada 6 da Primeira Liga termina esta noite com o jogo Moreirense-Marítimo. O arranque está marcado para as 20h15. O treinador verde-rubro manifesta-se muito cauteloso. Mitchell van der Gaag considera que a equipa verde-rubra registra evoluções positivas, mas sempre com os olhos postos na manutenção. De acordo com o técnico, a equipa está a evoluir, mas tem de o demonstrar em campo. De resto, considera que é preciso muito cuidado com a formação de Moreira de Cónegos. A partida, como já fizemos referência, arranca quando forem 20 horas e 15 minutos. Antes de concluir, dar conta que até às 2 da tarde poderão verificar-se perturbações na operação de algumas carreiras de autocarros, tudo por causa de um plenário organizado pelo Sindicato dos Trabalhadores Rodoviários e de Atividades Metalúrgicas da região. Agora, indo para o tempo, céu pouco nublado ou limpo, vento fraco a moderado do quadrante leste e essa temperatura máxima que no Funchal pode chegar aos 31 graus.

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1: Com dois filhos adolescentes, esta é sempre uma época do ano exigente em função da preparação para o início das aulas. Nunca compreendi porque nos obrigam, enquanto pais, a esta forma de tratar da vida dos nossos filhos. À pressa e sem tempo para ajustar opções eventualmente melhores para eles. Porque não nos dão horários e turmas em julho, logo após o final do ano letivo anterior, e deixam tudo para tratar em cima do começo das aulas? Para quem tem filhos a entrar na universidade fora da região, a situação ainda se agrava mais, por causa do alojamento que é necessário arranjar, ainda para mais ao preço da questão. Porquê então insistir num modelo que não funciona? Hoje em dia, com o foco do ensino secundário numa lógica resultadista, onde não interessa a transmissão de conhecimento, mas sim a preparação dos alunos para os exames, mais esta questão se torna relevante porque, para quem pode, há que tratar das explicações, dos horários das línguas que se aprendem com outro nível fora da escola e de conciliar isto tudo idealmente com práticas desportivas mais ou menos exigentes. Já o disse antes e repito, o sistema, este sistema, está montado a pensar no professor e não no cliente que é o aluno, que tem de sujeitar-se a isto porque a classe está preocupada em ver o que é melhor para si e o que mais lhe convém. E as desigualdades agravam-se, prejudicando quem não tem tantas possibilidades de encontrar apoio fora da escola. Quando tanto se fala na necessidade de reformar, acharia que aqui deveríamos mexer, rapidamente e em força, e tratar os senhores professores de forma diferenciada, deixando para trás esta lógica do todos iguais e da promoção por antiguidade que nos trouxe até aqui. Turmas com 25 alunos ou com 15 não são iguais. Dar aulas de manhã ou à tarde não é igual. Ter 6 ou 2 turmas não é a mesma coisa. Estar na escola ou destacado pode parecer o mesmo, mas a realidade desmente a percepção. Transmitir conhecimento ou fazer questões aula todas as semanas não é igual. Ignorar novas realidades como a IA ou integrá-las explicando como as podemos usar convenientemente não devia ser facultativo, antes imperativo. Escreveu o Conselho Nacional de Educação num relatório em 2024, que não parece ter sido lido, o seguinte: a educação em Portugal continua a revelar-se bastante desigual, sendo esta a questão mais problemática que urge enfrentar. Fim de citação. Eu diria que mais urgente ainda seria começar a tratar de implementar o que tanto se estuda e conclui. Obrigado pela vossa atenção e paciência.
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1: Às duas, com a Ana Paula Santos. Boa tarde, Ana Paula.
2: Olá, boa tarde. O Ministério da Educação recusa que a reunião desta tarde com os diretores escolares de Lisboa seja de emergência. Garante que se enquadra no trabalho de acompanhamento diário que tem sido feito desde que terminou o período de matrículas dos alunos. É um esclarecimento enviado à Renascença sem informações adicionais sobre, por exemplo, quantos alunos estão neste momento sem colocação nas escolas. A Renascença sabe que a reunião foi marcada nas últimas horas, tendo obrigado alguns diretores a cancelar algumas reuniões que tinham previsto para esta tarde. Já esta manhã, em Erganil, o Ministro da Educação garantia que nenhum aluno ficaria fora da escola pública.
3: Eu percebo, obviamente, o descontentamento, a desilusão, a preocupação dos pais, mas nós não conseguimos é colocar sempre as crianças na escola da primeira opção. Agora que as escolas vão ser colocadas, podem ter a certeza que vão.
2: Na nota enviada à Renascença, o Ministério reafirma que a Agência para a Gestão do Sistema Educativo, os diretores das escolas e os municípios estão a desenvolver todos os esforços para identificar, com a maior celeridade possível, soluções que permitam responder às situações mais pendentes. A Ministra do Ambiente insiste na política do Governo para os combustíveis. Graça Carvalho reafirmou que o Governo está a preparar novas medidas para os setores mais afetados pelo aumento dos preços.
4: Nós continuamos a pensar que a política com melhor efeito, neste caso dos aumentos dos combustíveis, é ajudar os setores que mais precisam e não fazer uma ajuda generalizada. Portanto, não ganhar com a crise, portanto, tudo o que é arrecadado a mais do IVA, descontar no ISP, mas depois ajudar setor a setor, assim como se está no gás a ajudar com a botija solidária às famílias mais vulneráveis.
2: Declarações da Ministra do Ambiente em Odivelas ao final da manhã. José Luís Carneiro diz que a ideia de que Portugal tinha fronteiras abertas foi uma falácia criada pela direita em Matosinhos, no Distrito do Porto. O secretário-geral do PS afirmou que os dados da PSP confirmam aquilo que já defendia quando era Ministro da Administração Interna. Muitos imigrantes em situação irregular entram em Portugal de carro, autocarro ou comboio, vindos de outros países europeus. Mais de uma centena de operacionais apoiados por 5 meios aéreos combatem a esta hora um incêndio que começou ontem à noite na Póvoa do Lanhoso, no distrito de Braga, e que já alastrou ao Conselho de Vieira do Minho. Os difíceis acessos estão a complicar os trabalhos. Morreu Paulo Sadoka, o líder da comunidade ucraniana em Portugal, tinha 56 anos. Paulo Sadoka vivia em Portugal há mais de duas décadas, foi uma das vozes mais ativas na condenação da invasão russa da Ucrânia, o seu país natal. Sabes há quantos anos não havia um top 10 do ténis mundial sem Djokovic, Federer ou Nadal?
5: 30.
2: não são 30, mas são quase. Não acontecia desde 2002. O sérvio Djokovic caiu, no entanto, para o décimo lugar do ranking ATP. Jannik Sinner lidera esta classificação, seguido por Alexander Zverev, que ontem venceu o Open de ténis norte-americano. Carlos Alcaraz está em terceiro lugar. Quanto aos portugueses, Jaime Faria está no lugar 70, Nuno Borges desce para o número 48 e Henrique Rocha aproxima-se agora do top 100, está no lugar 118.
5: Ok, foi um palpite justo, 24, não é?
2: Desde 2002.
5: Sim, impressionante. Realmente já fazem parte das nossas vidas, fizeram parte das nossas vidas durante tanto tempo que isto às vezes já se confundem um bocadinho as décadas, não é?
2: É verdade, é verdade.
5: Joguei por cima, pronto. Rebentou a bolha. Obrigado. Na palestra com as notícias às 14h. O resto está no site da Renascença.
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1: E agora, Pussycat Dolls, para esta nossa tarde musical no posto emissor do Funchal, dia 14 de setembro, segunda-feira. Nada melhor do que iniciarmos com o beep das nossas grandes meninas.

Já reconheceram esta intro? Claro que sim. É impossível não identificar logo que esta canção pertence aos Linkin Park. Infelizmente o Chester já não está connosco, mas o seu legado permanece. Com vocês, Numb.

Lady Writer on the TV. Hoje o dia promete, muito quente, temperaturas máximas 31 graus, por isso já sabe, proteja-se, protetor solar, hidratação, não se esqueça das roupas leves para conseguir ultrapassar este fatídico dia 14 de setembro. São 14 horas e 26 minutos, estamos quase a meia hora das 15. Fique connosco, Ivete Zagalo, sorte grande. Pra gente...

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são as nossas tardes musicais aqui no posto emissor do Funchal, com vocês, Beatriz Jardim, Joana Ferreira, e agora cantemos juntos Don't Leave Me This Way.

Cantaram? Espero que sim. Apertem os cintos porque a Pink não está para brincadeiras.

E estamos quase, quase, quase a chegar às 15 horas, onde vamos ter o noticiário com a Rádio Renascença. Da minha parte é tudo por hoje, mas continuem desse lado porque a tarde musical segue rumo. Ficam com Joana Ferreira na sua melhor companhia aqui no posto emissor. Da minha parte é tudo e amanhã voltamos para o Bom Dia, Bom Dia, com vocês, Beatriz Jardim e agora Led Zeppelin.

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1: Começamos com as notícias às 3.
2: O Ministério da Educação recusa que a reunião com os diretores escolares de Lisboa seja de emergência, diz que se enquadra no trabalho de acompanhamento diário que tem sido feito desde que terminou o período de matrículas dos alunos. É um esclarecimento enviado à Renascença sem informações adicionais, nomeadamente sobre quantos alunos estão neste momento sem colocação nas escolas. Já esta manhã, em Arganil, o Ministro da Educação garantia que nenhum aluno ficará fora da escola pública.
3: Eu percebo, obviamente, o descontentamento, a desilusão, a preocupação dos pais, mas nós não conseguimos é colocar sempre as crianças na escola da primeira opção.

0: Agora que as escolas vão ser colocadas, podem ter a certeza que vão.
1: As garantias de Fernando Alexandre em conferência de imprensa ao final da manhã. A Federação Nacional de Professores apontou a falta de professores, a falta de valorização do Estatuto da Carreira Docente, o desmantelamento do Ministério da Educação com o fim das direções regionais, como alguns dos problemas que marcam o início do ano letivo. Paulo Rangel denunciou que considera ser o cerco de Israel à Palestina. O ministro dos Negócios Estrangeiros reuniu-se hoje com a sua homóloga palestiniana, com quem assinou dois memorandos de entendimento e renovou a condenação pela expansão dos colonatos israelitas, apelando ao cumprimento do direito internacional.
2: Estamos a falar de uma verdadeira, de um verdadeiro cerco, se quisermos assim, a um conjunto de instituições palestinianas, naturalmente que mostramos toda a solidariedade e, obviamente, a nossa condenação da expansão dos colonatos. E aquele trabalho que temos vindo a desempenhar sempre no quadro da União Europeia, em particular nesse quadro, para que sejam tomadas medidas que possam levar o governo de Israel a atuar de acordo com o direito internacional.
1: O ministro dos Negócios Estrangeiros condena ainda o plano de Israel para a expansão dos colonatos israelitas. A ministra dos Negócios Estrangeiros e Expatriados da Palestina, Varsin Shahin, agradeceu o empenho de Portugal e pediu o fim da ocupação da região. A Unidade Local de Saúde de Santo António no Porto confirma que estão suspensas as cirurgias adicionais de ortopedia e neurocirurgia. A denúncia foi feita pelo Sindicato dos Médicos do Norte. Em resposta enviada à Renascença, a ULS justifica a medida com a indisponibilidade das equipes depois da redução do pagamento decidido pelo Governo. Uma alteração que tem especial impacto, explica a ULS, nas cirurgias de escoliose e outras doenças da coluna vertebral. A União Europeia deve assumir um papel mais proativo e estratégico na defesa do Ártico Europeu. É o que defendem 12 Estados-membros numa declaração conjunta hoje divulgada. Entre os signatários estão Alemanha, França e Países Baixos. 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

0: de hoje. Bem-vindos. Continuação de um ótimo dia de segunda-feira, dia 14 de setembro de 2026. Está calor, um dia tórrido de 31 graus e a temperatura máxima para o Funchal no dia de hoje. A temperatura vai situar-se. Amanhã vamos estar também sob aviso amarelo, 31 graus para o dia de amanhã. Portanto, mais um dia de calor. Continuamos a desejar-lhe ainda assim uma ótima segunda-feira. Se puder, vá pela sombrinha, como costumamos dizer na companhia PEV. Martinho da Vila, Mulheres.
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Era uma canção bem disposta, agradável para esta segunda-feira, 14 de setembro de 2026. Está a trabalhar como nós, acreditamos que está com muito mais energia na sintonia PEF, esperemos que sim. Para quem está de férias ou bom tempo em pé, sol quente, vamos aproveitando esta segunda-feira quente a 31 graus, é a máxima para o dia de hoje. Tenha um ótimo dia, mais um de férias para continuar a aproveitar, a descansar.

0: Entramos já nos últimos 15 minutos da segunda parte da nossa tarde musical PEF de hoje. Como já se apercebeu, continuamos ao vivo agora Neil Diamond, Sweet Caroline, dos anos 60, imagine. É uma relíquia musical agradável para este verão.
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está a acompanhar, está a cantarolar, faz muito bem, é uma das melhores terapias para o espírito. Ficamos mais leves aí no trabalho, mas que não seja baixinho, para não incomodar, claro. É verão, é férias, representa férias para muitos, para outros mais um dia de trabalho. Continuamos a desejar-lhe uma ótima segunda-feira, uma boa semana de trabalho. Eu sou a Joana Ferreira, eu vou ficando por aqui, depois da informação das 4 com a Rádio Renascença, a música vai continuar já a acompanhar o Tarde Fora. Deixo-vos com Julio Iglesias, Coração, Coração, dos anos 70. Até amanhã, um pouco depois das 10 horas, até lá.

0: Os diretores das escolas do Conselho de Lisboa estão reunidos a esta hora com o Ministro da Educação, um encontro para resolver os problemas de alunos sem escola. Num esclarecimento enviado à Renascença, o gabinete do Ministro, Fernando Alexandre, recusa, no entanto, que a reunião seja de emergência e garante que tem sido feito o acompanhamento permanente e diário destes casos. Um problema que as famílias pedem que seja resolvido rapidamente. O grupo de pais, que se constituiu e que ameaça levar o Estado à justiça, avisa que a falta de vagas afeta praticamente todo o país. Rui Boa Vida espera que a reunião desta tarde seja apenas um primeiro passo.
1: Parece-me curto, tendo em conta a dimensão do problema. Quero acreditar que não se vai só limitar a Lisboa. E quero acreditar que todos estes problemas se vão resolver no imediato. No nosso caso, pelo menos, os pais não estão maioritariamente em Lisboa. Portanto, temos casos que começam desde o Grande Porto e acabam no Algarve.
0: Rui Boa Vida, em declarações à jornalista Fátima Casanova e em jeito de resposta ao Ministro da Educação, garante que os alunos em causa não foram colocados em nenhuma das 5 opções que as famílias podem identificar. Já esta manhã em Arganil, o Ministro da Educação disse que muitos dos alunos que estão por colocar não ficaram na escola desejada por motivos de mobilidade geográfica.
2: Que é o que está a acontecer em muitos desses casos. São pessoas que mudaram de localidade, chegam à localidade onde vão estudar e tentam matricular os filhos lá. Em alguns casos, em zonas de grande pressão demográfica, não é fácil arranjar o lugar na escola que eles desejavam. Agora, que eles vão ter lugar numa escola na região onde estão a trabalhar, isso é garantido, não é óbvio.
0: O ministro Fernando Alexandre a garantir que nenhum aluno ficará fora da escola pública. A Unidade Local de Santo António, no Porto, confirma a suspensão das cirurgias adicionais de ortopedia e neurocirurgia. Em resposta enviada à Renascença, a OLS justifica a medida com a indisponibilidade das equipas depois da redução do pagamento decidido pelo governo, uma vez que o custo dos dispositivos médicos implantáveis passou a estar incluído no valor que é pago. O Sindicato dos Médicos da Zona Norte, que fez a denúncia, aponta culpas à Ministra da Saúde. Joana Bordali Sá diz que a situação está a acontecer em vários hospitais.
3: Isto significa menos capacidade para operar quando temos milhares de cidadãos à espera de uma cirurgia. Porque isto não se passa só no Santo António, passa-se em Gaia, passa-se em Matosinhos, passa-se no Garcia Dorta, um pouco por todo o país. E a Ministra da Saúde aqui não pode ficar fora desta responsabilidade, porque a alteração de legislação foi feita exatamente pelo Ministério da Saúde, Ana Paula Martins. Portanto, não pode andar repetidamente a anunciar ao país que anda a combater listas de espera e ao mesmo tempo permitir esta atividade esteja bloqueada, com perda da capacidade para operar doentes, porque a legislação tem um impacto negativo nas equipas.
0: E segundo Joana Bordalo e Sá, os doentes não podem ser penalizados enquanto aguardam que a Ministra da Saúde corrija as alterações à legislação. Está dominado um incêndio de grandes dimensões que teve início há cerca de 2 horas em Abrantes, na aldeia do Mato. No local mantêm-se 200 de operacionais apoiados por 4 meios aéreos. Em resolução também, o fogo que já lavrava desde ontem na Póvoa de Lanhoso e que já alastrou ao Conselho de Vieira do Minho. Este fumo não ajuda, o fumo dos incêndios, mas a qualidade do ar está a ser afetada hoje e amanhã também por poeiras provenientes do norte da África. Lisboa e Val do Tejo, Alentejo e Algarve são as regiões mais afetadas. A Direção-Geral da Saúde, Inês, lembra que é de evitar o exercício físico ao ar livre e aos mais vulneráveis recomenda que permaneçam em casa quando possível. De janelas fechadas, claro.
4: Exatamente, são normas e dicas que vale a pena
0: conselhos
4: serem...
0: Conselhos da Direção-Geral da Saúde, agora que temos o ar com menos qualidade.
4: Exatamente, isso mesmo, Anabela. Obrigada e até já.
0: Até já.

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1: Com dois filhos adolescentes, esta é sempre uma época do ano exigente em função da preparação para o início das aulas. Nunca compreendi porque nos obrigam, enquanto pais, a esta forma de tratar da vida dos nossos filhos. À pressa e sem tempo para ajustar opções eventualmente melhores para eles. Porque não nos dão horários e turmas em julho, logo após o final do ano letivo anterior, e deixam tudo para tratar em cima do começo das aulas? Para quem tem filhos a entrar na universidade fora da região, a situação ainda se agrava mais, por causa do alojamento que é necessário arranjar, ainda para mais ao preço da questão. Porquê então insistir num modelo que não funciona? Hoje em dia, com o foco do ensino secundário numa lógica resultadista, onde não interessa a transmissão de conhecimento, mas sim a preparação dos alunos para os exames, mas esta questão se torna relevante porque, para quem pode, há que tratar das explicações, dos horários das línguas que se aprendem com outro nível fora da escola e de conciliar isto tudo, idealmente, com práticas desportivas mais ou menos exigentes. Já o disse antes e repito, o sistema, este sistema, está montado a pensar no professor e não no cliente, que é o aluno, que tem de sujeitar-se a isto porque a classe está preocupada em ver o que é melhor para si e o que mais lhe convém. E as desigualdades agravam-se, prejudicando quem não tem tantas possibilidades de encontrar apoio fora da escola. Quando tanto se fala na necessidade de reformar, acharia que aqui deveríamos mexer, rapidamente e em força, e tratar os senhores professores de forma diferenciada, deixando para trás esta lógica do todos iguais e da promoção por antiguidade que nos trouxe até aqui. Turmas com 25 alunos ou com 15 não são iguais. Dar aulas de manhã ou à tarde não é igual. Ter 6 ou 2 turmas não é a mesma coisa. Estar na escola ou destacado pode parecer o mesmo, mas a realidade desmente a percepção. Transmitir conhecimento ou fazer questões-aula todas as semanas não é igual. Ignorar novas realidades como a IA ou integrá-las explicando como as podemos usar convenientemente não devia ser facultativo, antes imperativo. Escreveu o Conselho Nacional de Educação num relatório em 2024, que não parece ter sido lido, o seguinte... A educação em Portugal continua a revelar-se bastante desigual, sendo esta a questão mais problemática que urge enfrentar. Fim de citação. Eu diria que mais urgente ainda seria começar a tratar de implementar o que tanto se estuda e conclui. Obrigado pela vossa atenção e paciência.
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Olá, Viva, boa tarde. Seja bem-vindo ao canal 2 do Posto Emissor do Funchal. Esta é a 18ª hora, já sabe, até bem perto das 19 consigo. Musicalmente começámos com ritmos latinos, Muy Dentro de Mí, com a belíssima voz de Mark Anthony. A transição de som já se faz sentir. Scorpions no melhor som da cidade.

Está a presença dos Erasure no melhor som da cidade, Sometimes, para recordar bons velhos tempos. Hoje a viagem sonora faz-se entre diferentes gerações, estilos e memórias. Numa playlist que atravessa a língua portuguesa, ela já aí está, são os Kalema com a Sara Correia, o pop internacional, o rock clássico e as grandes vozes da música contemporânea. Deixe-se ficar.

Uma das maiores bandas da história da música são os U2, chama-se I Still Haven't Found, uma canção emblemática que traduz procura, fé e caminho. Pode não parecer que é assim, mas garanto-lhe que é.

presença forte de Idvolo, chama-se Grande Amore. E que tal se continuássemos, sim, mais ou menos no mesmo ritmo, hein?

E pronto, de minha parte vai sendo tudo. Estou de regresso agendado amanhã no horário das 18. Não esqueça também que já dentro de poucos minutos teremos toda a atualização de notícias. É o nosso Madeira em Notícia. De serviço está o nosso colega José Pedro Correia.

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2: Caritas do Funchal admite aumento do número de famílias apoiadas com um novo perfil. Campanha de recolha de produtos realizada fora de tempo rendeu menos 20% do que no ano passado. Aumentos dos combustíveis considerados insuportáveis, alguns automobilistas ponderam usar menos a viatura particular. Apreendidas 2 toneladas de gaiado seco na lota do Caniçal, depois de detectadas pela Marinha em alto mar. IPMA agrava para laranja, aviso para tempo quente na costa sul e nas regiões montanhosas da Madeira. O presidente da Caritas do Funchal admite que está a surgir um novo perfil de famílias apoiadas pela instituição. Em declarações ao posto emissor do Funchal, Duarte Pacheco referiu que há famílias que deixaram de ter capacidade para resolver todas as necessidades, apesar de trabalharem, e que, não pedindo ajuda, são indicadas por amigos como famílias necessitadas.
3: Não é preocupante, mas é um número que passa a ser constante, que são as pessoas que estão a trabalhar, que não se dirigem propriamente à Caritas, mas alguém nos indica que as pessoas estão a passar alguma dificuldade, e são essas famílias que estão a aumentar. Não é um pedido formal, como costuma ser noutras situações, é alguém que indica que aquela família está com alguma dificuldade e nós vamos ao encontro e, de facto, notamos que a pessoa precisa de dar algum apoio. Há, sem dúvida, uma grande preocupação de manter a alimentação, inclusive quando há crianças, mas as pessoas ainda dizem, mas eu consigo manter o orçamento para a parte alimentar, o resto é que é mais difícil, mas nós não temos estratégia de poder apoiar no resto, salvo casos muito pontuais, e atribuímos um cabaz, embora a pessoa consiga comprar os seus alimentos, vai ficar alguma margem disponível para se gastar noutra área que é necessária.
2: O presidente da Caritas do Funchal refere que, nesta altura, a instituição presta assistência a quase 500 famílias, mas prevê que, até o fim do ano, esse número aumente e se aproxime das 600, um número semelhante ao que existia no fim do ano passado. Neste fim de semana, a Caritas realizou mais uma recolha de bens e produtos, cujos resultados ficaram abaixo da campanha de 2025, em cerca de 21%.
3: Fazendo a comparação com a última campanha, adquirimos na última campanha 15.394 artigos e neste momento adquirimos, na campanha realizada no fim de semana, 12.304, portanto há aqui uma diferença de cerca de 21%. Pronto, preocupa-me um pouco, porque é a capacidade de resposta depois às famílias que nos procuram, mas pronto, vamos arranjar alguma estratégia de melhorar e suavizar esta situação e dar resposta, de facto, a quem nos procura.
2: Duarte Pacheco explica esta redução de cerca de 20% com o facto da campanha ter sido antecipada a pedido de um dos parceiros da Caritas.
3: De facto, não é uma data mais adequada, por vários motivos, porque é início de ano letivo, as pessoas já têm o seu orçamento encomendado para a escola, depois ainda em algum período de férias, ainda algumas pessoas estão deslocadas ainda de férias, e os nossos parceiros de excelência também, que são as escolas só estão a arrancar agora, não houve tempo para planear o voluntariado com as escolas. Mas quero acreditar que a gente vai continuar a nossa ação com mais alguma alimentação, mas vamos chegar a bom porto.
2: Duarte Pacheco, presidente da Caritas do Funchal. Há uma preocupação generalizada. Os sucessivos aumentos do preço dos combustíveis estão a provocar um certo alarme. É que, à boleia deste agravamento, tudo fica mais caro. A reportagem do posto emissor comprovou um cenário de grandes dificuldades junto dos automobilistas que aceitaram partilhar a opinião.
4: O mundo vai andar para trás com este, que isto cada vez está ficando mais difícil e os ordenados sempre igual.
5: E o senhor está a poupar no combustível ou no número de viagens?
4: Claro que tenho que começar a poupar, que isto não está fácil.
5: Não consegue fazer face às despesas?
4: Senão não chega ao fim do mês.
5: Do ponto de vista pessoal, como é que está a ser?
6: Complicado, o ordenado não aumenta e os combustíveis são para aumentar, claro que é complicado.
5: Está a reduzir o número de viagens com a sua viatura?
6: Às vezes sim, às vezes não, quando é preciso não dá para...
5: Já tem que pensar nisso mais vezes.
6: Exatamente, isso é verdade.
7: É um problema grande. Eu, inclusivamente, já estive ligado a caminhões, confesso que não sei o nível de vida, o custo de vida, onde é que vai parar, porque tudo vai aumentar.
2: Todos os dias é necessário fazer contas à vida. Se não é no combustível, é na ida aos supermercados. João Sousa utiliza a motorizada, diz que a culpa do que está a acontecer tem um rosto. Donald Trump, o presidente dos Estados Unidos.
8: De moto é que compensa andar, como é óbvio, mas eu acho que toda a gente fala no governo, mas o grande causador disto tudo, como é óbvio, é o Trump, que está-nos a arrebentar completamente a economia mundial e a economia dos países todos.
5: E, portanto, não vislumbra melhorias?
8: Nesta fase não, agora ainda por cima que os iutis já entraram no conflito e o Iraque e o Irão, está muito difícil.
5: Perspectiva-se um 2027 muito complicado, da sua perspectiva?
8: Espero que até o final deste ano de 2026 que as coisas se resolvam, mas sinceramente não sei.
5: Ok, primeiro e último nome para saber?
8: João Sousa.
5: Muito obrigado, Sr. João, bom dia.
2: Nesta altura em que quem está a poupar dinheiro é quem investiu em veículos elétricos, trotinetes ou viaturas, como a conduzida por Dani Silva.
5: Por causa do preço dos combustíveis, neste caso tem o elétrico. Está arrependido de ter optado por um elétrico?
9: Não, estou bem contente.
5: Está a poupar muito dinheiro?
9: Bastante, sim.
5: Faz uma ideia de quanto é que gasta por mês para carregar o seu carro?
9: É 50, 60 euros.
5: E se fosse combustível?
9: Podia ser uns 300.
5: Portanto, está a poupar bastante?
9: Sim, bastante.
2: Quem conduz viaturas elétricas escapa à situação que vivem os proprietários de veículos movidos a gasolina ou gasóleo. Recordo que desde a meia-noite desta segunda-feira, a gasolina de 95 octanas e o gasóleo rodoviário estão a ser vendidos acima dos 2 euros por litro. A Marinha Portuguesa detectou 2 toneladas de atum gaiado seco não declarado que seguiam a bordo de um navio de pesca artesanal de Salto e Vara ao largo da Madeira. Em comunicado, a Autoridade Marítima Nacional refere que o pescado seco foi detectado numa ação de fiscalização durante a qual as 2 toneladas de gaiado não foram comunicadas às equipas que fiscalizavam as embarcações. O Comando Local da Polícia Marítima do Funchal realizou as respectivas diligências, tendo a embarcação de pesca sido conduzida para o Porto do Caniçal para verificação complementar. As 2 toneladas de gaiado seco foram apreendidas e o caso foi entregue às autoridades competentes que irão determinar a adoção das medidas legalmente previstas, acrescenta o comunicado. O presidente do governo garante que o presente ano letivo começou de forma estável. Miguel Albuquerque admite alguns constrangimentos e ajustamentos, mas assegura que, em geral, está tudo a correr bem.
10: As minhas coisas estão a correr otimamente. Há algumas situações pontuais de ajustamento, mas as pessoas, na generalidade, estão satisfeitas. Ainda tive a ocasião de visitar a Ângela Augusta Silva. Está tudo a correr bem. Nós oferecemos a colocação dos professores antecipadamente, as coisas são bem organizadas e assim que funciona.
11: Mas há professores suficientes para todos os alunos?
10: Nós temos alguns ajustamentos. É evidente que no futuro pode haver, e neste momento, alguma carência de professores, sobretudo de filosofia, história e português, mas é evidente que neste momento a situação pode haver algum caso pontual, mas não vou dizer que não, mas na generalidade as situações estão resolvidas e há estabilidade na educação e nós continuamos a apoiar este sector fundamental do desenvolvimento da nossa sociedade.
2: Os sindicatos têm denunciado situações de instabilidade no arranque do ano letivo, com professores por colocar e falta de docentes. Miguel Albuquerque diz que se trata do circo habitual.
10: Todos os anos eles fazem uma cena de circense. Essa cena de circense cada vez tem menos gente. Gostam de fazer o número, vão fazer o número, ficam felizes, mas também não adianta nada porque é tudo um exagero. Anunciam-se todos os anos catástrofes e, portanto, isso significa, de certa maneira, um certo discreto desse sindicato.
2: Declarações do presidente do governo, Miguel Albuquerque, à margem da inauguração do edifício escolar do primeiro ciclo do Colégio Salesiano do Funchal. A recolha de dados biométricos, que há uma semana é feita a todos os passageiros de fora do espaço Schengen, está a decorrer sem constrangimentos nos aeroportos portugueses. A garantia é do diretor nacional adjunto da PSP e responsável pela Unidade Nacional de Estrangeiros e Fronteiras. De acordo com João Ribeiro, a situação tem melhorado com menos tempo de espera. Faro é exceção à regra.
12: Dado cidadãos de países terceiros terem que recolher a biometria previamente e para isso são utilizados os quiosques que existem nos aeroportos, eu diria que neste momento, com exceção de Faro, que é o aeroporto que está com maior pressão, em todos os aeroportos está a correr de forma bastante fluida. Há aqui quatro componentes. Tem a ver com o aeroporto, tem a ver com a nossa capacidade em termos de recursos humanos e tem a ver com a tecnologia. Tecnologia numa perspectiva nacional e numa perspectiva europeia. Claro está que há planos de contingência quando temos, por exemplo, servidores que têm um problema e que precisamos de ultrapassar esse fator, ou numa situação limite, como já aconteceu no passado, de faltar energia elétrica e como estamos muito dependentes da tecnologia, temos que passar outros procedimentos. Portanto, garantia absoluta, embora sejam tomadas todas as medidas para minimizar isso, não podemos dar.
2: Declarações de João Ribeiro, da PSP, em entrevista à agência Lusa. A Unidade Nacional de Estrangeiros e Fronteiras da Polícia destacou 1.500 agentes para os aeroportos. Para o aeroporto da Madeira foram alocados 115 elementos para reforçar o controlo de passageiros de fora do espaço Schengen. Nos próximos dias vamos continuar a enfrentar tempo quente. O Instituto Português do Mar e da Atmosfera agravou os alertas de tempo quente para a Costa Sul e para as regiões montanhosas da Madeira. Nessas zonas está agora em vigor um aviso laranja, pelo menos até às 18 horas de terça-feira. Na costa norte da Madeira e no Porto Santo, mantém-se o alerta amarelo. Estão previstos 31 graus para o Funchal nesta terça-feira, depois da previsão ter sido corrigida. A última noite também foi quente, com temperaturas acima dos 20 graus em quase todas as estações meteorológicas. No Funchal, no futebol, a jornada 6 da Primeira Liga termina esta noite. O jogo Moreirense-Marítimo tem arranque marcado para as 20h15, com o treinador verde-rubro muito calculoso. Michel Vandergag diz que a equipa verde-rubra registra uma evolução, mas sempre com os olhos postos na manutenção.
13: Eu acho que a equipa está a evoluir também em termos de qualidade com a posta bola, e por isso também para nós nada mudou e nós vamos continuar no nosso encaminhado para o nosso objetivo.
2: O Marítimo está a evoluir, segundo o treinador, mas tem de o demonstrar em campo. Ainda assim, é preciso muito cuidado com a formação de Moreira de Cónegos.
13: É uma equipa que tem a experiência da Primeira Liga, é um campo difícil para jogar, tem um bom plantel, tem um bom treinador, que foi treinador do meio fio, por isso conhece bem. E por isso também vai ser mais uma vez um jogo difícil para nós, fora da casa. E também é importante para ver como a equipa vai reagir depois de duas derrotas seguidas. E agora a realidade é esta. A realidade é assim, porque nós falamos muito a lua de mel no início, está tudo muito bem, está tudo muito bonito, tudo está a correr bem. Agora a realidade, quando nós perdemos jogos, vai ser uma dinâmica diferente. E pronto, e nós temos de lidar com isso.
2: Marítimo desloca-se a Moreira de Cónegos, onde tem jogo marcado já daqui a pouco, às 20h15, com o Moreirense. Os verde-rubros contabilizam duas vitórias, um empate e duas derrotas, nos 5 jogos já realizados. Entram nesta ronda no 9º lugar, com 7 pontos. Vamos então às previsões do estado do tempo para terça-feira. Céu pouco nublado ou limpo. Vento fraco a moderado entre os 10 e os 30 km por hora do quadrante leste, poeiras em suspensão. Há uma pequena descida de temperatura nas terras altas. Para o Funchal, os termómetros têm marcação para os 31 graus Celsius.

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Boa tarde, sejam muito bem-vindos à Hora Preto no Branco, um programa semanal no PEF e PEF.pt, que vive, respira e sente o clube desportivo nacional. Durante esta próxima hora analisaremos os destaques da semana. Se és um verdadeiro alvinegro, fica desse lado, porque o jogo começa agora.

0: Boa tarde, o meu nome é José Pedro Prada e este é o novo episódio do Hora Preto no Branco, um programa feito para os nacionalistas no PEF e em PEF.pt. Para variar um pouco, temos um programa um pouco diferente. Uma semana cheia de notícias pede que analisemos tudo o que se passou no universo alvinegro nestes dias. A começar na passada segunda-feira, tivemos a apresentação da nova equipa técnica do Clube Desportivo Nacional. Alexandre Santos foi o escolhido pela direção nacionalista para comandar os destinos do Clube da Chupana. Na apresentação pública no Estádio da Madeira, o líder alvinegro Rui Alves começou por destacar que este momento acontece com 5 jornadas de atraso. O alto dirigente nacionalista desejou que este seja o primeiro ano de uma longa permanência do técnico, que representaria um êxito conjunto do treinador e da equipa.
1: No momento, Mister, apetece-me de dizer que esta apresentação acontece com 5 jornadas de atraso, desejando que, apesar deste atraso, que ainda acho virmos a tempo de corrigir um desenho que não estava do nosso agrado. E por isso, desejar que isto seja primeiro ano de uma longa permanência entre nós. Isso significa um êxito, quer da instituição, quer do Mister enquanto profissional, desta modalidade tão querida para todos, que é o futebol. Desejar ao Mister e à sua equipa técnica as maiores felicidades nesta vossa presença. Tudo faremos para que, em conjunto, consigamos vencer os desafios que temos pela frente. Muito obrigado.
0: De seguida foi a vez do novo timoneiro falar com Alexandre Santos, a mostrar-se muito satisfeito por este novo desafio, que é liderar a equipa do Nacional.
2: Antes de mais, agradecer naturalmente ao Presidente e à sua direção, que é a minha direção neste momento, pelo convite. Estou muito satisfeito por este novo desafio, mesmo muito satisfeito, de integrar a equipa do Nacional e liderar a equipa do Nacional juntamente com o meu staff técnico e também com as estruturas de apoio e de trabalho. É muito satisfatório, é um momento muito importante para mim, porque estou num clube histórico, como presidente histórico e marcante do futebol português, isso é inquestionável. É mais um passo na minha carreira, a carreira já é longa, mas ainda não tinha chegado como treinador principal à Primeira Liga e isso é um momento marcante para qualquer treinador e é um grande objetivo, e era um grande objetivo da minha carreira, que neste momento, felizmente, foi possível e, como tal, nada mais satisfeito poderia estar do que estar aqui a representar as cores do Nacional e a iniciar este projeto, que é muito desafiante, difícil, mas é por isso mesmo que também é tão apetecido. Estou a trabalhar, estou neste momento focado em trabalhar muito, em dar todo o meu contributo, juntamente com a minha equipa técnica, que podemos ao Nacional e que vamos conseguir, de certeza, fazer com que os objetivos do Nacional sejam conquistados, que é isso que mais importa, é pontuar, é conseguir conquistar pontos em todos os campos, é conseguir ganhar jogos, porque só ganhando jogos é que também se consegue ter sucesso num clube de Primeira Liga. Sabemos quanto difícil isso é, porque é mesmo a Liga de Elite e, como tal, o que é mais importante é estar preparado para este desafio. Acho que estou preparadíssimo, com certeza sei que estou preparadíssimo e a minha equipa técnica também. Sei o quanto o Presidente me transmitiu a sua confiança naquilo que é o nosso, a nossa forma de estar e a nossa forma de entender o futebol profissional, e venho de certeza contribuir para que, junto dos nossos adeptos, e isto é muito importante, é que toda a massa associativa, todos os adeptos e amantes do Nacional possam nos ajudar e possam também se rever e ficarem orgulhosos do nosso trabalho. E isso é o grande objetivo, e que ao mesmo tempo consigamos o mais cedo possível os nossos objetivos, que naturalmente passa pela manutenção da Primeira Liga e estar entre os melhores.
0: Nesta hora de novos começos, o Clube Desportivo Nacional expressou também publicamente o seu profundo agradecimento a Bruno Abreu, Fernando León, Pedro Vasconcelos e Javier Pita, pela disponibilidade, pelo empenho e pela forma como abraçaram a missão de comandar a equipa no jogo diante do Sporting, demonstrando uma vez mais o espírito de compromisso e dedicação que devem caracterizar todos aqueles que representam o Nacional. Terça-feira, os treinos continuaram no campo do Centenário, na Chopana, sob a batuta do novo maestro, com o treinador a fazer a antevisão na sexta-feira. Alexandre Santos sentiu os jogadores muito preparados para ajudar à sua estreia, com um grupo focado nas necessidades de um jogo contra uma equipa difícil.
2: Isto é sempre um momento complicado, principalmente para os jogadores, porque passam por alterações. Na verdade, eu sinto os jogadores muito preparados para ajudar a que a estreia do novo treinador também possa ser aquilo que eles querem, que é ganhar, que é retomar as vitórias, principalmente ainda para mais junto do nosso público, junto dos nossos adeptos. Sinto-os motivados, seria perfeitamente natural, mas acho, tenho a sensação de que o grupo sempre trabalhou bem e sempre foi um grupo de trabalho e está claramente bem focado naquilo que é as necessidades de um jogo contra uma equipa difícil e que após, principalmente, esta mudança de treinadores, após duas semanas da saída do João e depois ainda com um treinador, com um colega que esteve na passagem, para depois agora um novo treinador, é sempre difícil, ainda para mais quando vimos três derrotas seguidas e sabemos da necessidade de fazer um bom resultado, e um bom resultado logicamente passa por ganhar. Mas eu estou convicto e senti muita convicção dos jogadores nisso, e por isso aquilo que eles têm de nós é a confiança máxima que nós somos capazes e que eles são capazes de mostrar aquilo que têm mostrado durante a semana.
3: Achas que isso vai conseguir mudar muita coisa nesta equipa em relação aos outros jogos?
2: Não pretendo mudar muita coisa, porque uma semana seria contraproducente completamente mudar muita coisa, porque poderia ser completamente um tiro em nós próprios ou algo que poderia ser complicar a vida dos jogadores. Aqui estamos para potenciar os jogadores, para potenciar a equipa no seu coletivo, e os jogadores sentirem-se confortáveis não pode ser alterar rapidamente tudo, até porque depois não dá para sedimentar, as alterações têm que ter tempo. Fizemos alguns ajustamentos naquilo que entendemos ser necessário, porque havia muita coisa e há muitos jogadores e há muita dinâmica instituída bastante positiva, e por isso há que aproveitar aquilo que a equipa tem de bom para potenciar aquilo que podíamos potenciar.
3: Será a forma como encara o jogo, porque normalmente a tua em 4-2-3-1 é diferente daquilo que era o anterior treinador. Isso pelo menos vai mudar.
2: Estrategicamente, nós preparamos a equipa para sermos o mais forte possível contra o Futebol Clube Alverca. Também estrategicamente, dar muita informação específica nessa circunstância, prefiro que o nosso adversário saiba mais ou tenha noção de que nós vamos jogar para ganhar, que nós vamos atacar quando tivermos a bola, que nós vamos recuperá-la o mais depressa possível e defender a nossa baliza com unhas e dentes, e vamos jogar de forma convicta e agressiva dentro das leis do jogo, como é lógico, o mais forte que conseguirmos para conseguirmos ganhar, porque sabemos que neste campeonato ganhar é sempre muito difícil. O Alverca é uma excelente equipa, não representa os pontos que tem, a qualidade da equipa. O Nacional jogou contra 3 dos 4 primeiros classificados, um dos adversários que foi o último adversário em casa e que infelizmente não correu bem, acabou de ganhar ontem ao Sporting Clube de Braga. Por isso o campeonato é muito competitivo, temos que ser muito fortes todos os jogos, e sábado, amanhã, temos que ir com qualquer sistema que seja, mas fortes.
0: Já no sábado, calor intenso sentia-se no alto da ilha, com o Nacional a perder à 6ª jornada da Liga Portugal Betclic por 1-3 com o Alverca. O encontro começou dividido, mas os ribatejanos chegaram à Chopana com mais sangue na guerra, a faturarem logo 3 tentos de seguida. Aos 34 minutos, Gissumba inaugurava o marcador, mas Dauda Camará, aos 37 e 42 minutos, bisava com ambos os gols a terem assistência de Diogo Spencer. O resultado registava o 0-3 no marcador, na pausa para o intervalo. Os alvinegros voltavam com mais vontade para a segunda parte, com Matshoy Djaló aos 48 minutos a ter uma perdida incrível, após Pablo Juan servir de cabeça o médio à boca da baliza, mas o remate a sair por cima. Mas foi só ao minuto 81 que registou mais uma grande oportunidade, agora convertida em gol. Na recarga ao cabeceamento de Obando, Matshoy desviou de forma acrobática para o fundo das redes adversárias, reduzindo para 1-3 final. Apesar das tentativas de reação da equipa orientada por Alexandre Santos, o resultado não sofreu mais alterações. Assim, o Nacional mantém-se com 4 pontos na prova, agora na 14ª posição da tabela classificativa. Os alvinegros voltam à ação no próximo sábado, também em casa, mas em duelo com o Famalicão, a contar para a ronda 7 do Campeonato Português. Na reação, na sala de conferências no Estádio da Madeira, o técnico Alexandre Santos classificou uma primeira metade como um desastre, com pouca tranquilidade e dificuldade natural em conseguir mecanizar movimentos que já não são feitos há algum tempo pelos jogadores, dizendo também que isto não pode ser desculpa.
2: Essa é uma questão que só se pode verificar se nós respondermos efetivamente nesse tipo de imagem e nesse tipo de registro contra o Famalicão, que já é aquilo que nós temos que nos centrar. É lógico que ainda estamos aqui com esta a digerir e mal, no fundo, porque nunca se digere bem uma derrota em casa, ainda por cima dando uma vantagem de 3 golos, que é inquestionavelmente difícil de recuperar. Eu acho que a primeira parte não é um desastre, a primeira parte tem um momento, até meio da primeira parte, acho que existe um equilíbrio e até alguma tentativa clara de nós jogarmos mais e de empurrarmos o Futebol Clube do Alverca e o Futebol Clube do Alverca em bater a bola mais longa, mas depois nós intranquilizámos, acho que sentimos dificuldades naturais em conseguir mecanizar movimentos que já não são feitos há muito tempo pelos jogadores, mas não é isso que é a desculpa, nós temos que trabalhar e temos que continuar a trabalhar nisso. E a verdade é que o gol sofrido já vem do momento em que o Futebol Clube do Alverca está mais, claramente mais do que nós, mas são alguns erros que nós temos que os corrigir, porque erros todos têm, e nós estamos cá para trabalhar. E a segunda parte foi completamente invertida. Claro que o Futebol Clube do Alverca pretendeu foi retardar o mais possível qualquer golo. Nós falhámos, ou melhor, nós tivemos ocasiões mais que suficientes para disputar o resultado verdadeiramente até ao final. E se temos, eu sei que o se só vale para coisas que não são a realidade, porque não vale a pena trabalhar no se, mas nós tivemos hipóteses logo à entrada de fazer golo e continuámos até fazer. E depois foi a tentar atingir o segundo, que tivemos hipóteses. Eu acho que aí podíamos ter provocado grandes problemas ao Futebol Clube do Alverca, porque eles já estavam muito mais aquilo que nós queríamos, que era empurrá-los, do que tranquilos. E infelizmente não conseguimos chegar ao segundo golo. Tínhamos de ter chegado bem mais cedo.
0: A terminar, o técnico analisou o esquema tático usado, lembrando que nesta fase o mais importante é a atitude do que mudar tudo de um dia para o outro.
2: Primeiro, não é a minha forma de ver, ou tão, não quer dizer que não o possa jogar, já tinha dito aqui antes do jogo aos seus colegas que já joguei em vários sistemas, mas não é o meu preferido. Não quer dizer que eu também disse que queria era deixar os jogadores confortáveis. Os jogadores têm muito mais experiência deste sistema do que qualquer outro, mas o que me interessava era conseguir ser mais forte do que o adversário. O sistema é uma pequena parte daquilo que é a forma de jogar. Na segunda parte jogámos muito mais com o mesmo sistema. Por isso, se tivéssemos feito algumas coisas melhores na primeira parte, principalmente nos últimos 15 minutos, o sistema não estava em causa. É natural que se possa colocar essa situação, mas é assim que nós temos. O que nós temos que fazer é ser compactos, ser agressivos, não deixar o adversário chegar à nossa baliza com oportunidades de golo, como foi na primeira parte. Se vocês viram, o adversário não teve muitas oportunidades de golo, mas as que teve fez logo golo, e isso é fundamental para ganhar um jogo. E nós depois fizemos o mesmo, mas não conseguimos ter a mesma eficácia. Por isso, o sistema é uma questão que não me parece que seja a mais importante neste momento. O mais importante é a atitude e a capacidade de jogar em coletivo e jogar forte, e ser forte ofensivamente e defensivamente, e ter um equilíbrio maior da equipa nos dois momentos, nos dois grandes momentos, mas depois em todos os momentos, e conseguir ser mais forte.
0: Também no sábado, mas a contar para a 6ª jornada do Campeonato Nacional da Primeira Divisão, Série 2, Sub-17, a equipa do Nacional defrontou o Casa Pia. No Cristiano Ronaldo Campos Futebol, o conjunto lisboeta levou a melhor e garantiu os 3 pontos após um triunfo na Chupana por 0-3. Após uma primeira parte de grande equilíbrio e sem golos, o adversário conseguiu desbloquear o marcador por 3 ocasiões. A próxima ronda do campeonato reserva uma deslocação à casa do Real Massamá, marcada para o dia 19 de setembro, o próximo sábado. Arrancou também este sábado a edição 26-27 do Campeonato de Divisão de Honra Regional em Júniores. Os nossos jovens deslocaram-se ao Estádio Municipal da Ribeira Brava para disputar os 3 pontos diante do clube desportivo local. O resultado terminou favorável ao conjunto da casa por 1-0, que assim pontuou no primeiro desafio oficial do campeonato. Na próxima jornada, os nossos jovens vão receber o clube desportivo 1º de maio a 19 de setembro no Cristiano Ronaldo Campos. A semana terminou ontem, domingo, com a estreia no campeonato Divisão de Honra Regional, com uma viagem dos nossos iniciados A ao Complexo Desportivo da Camacha. No relevado sintético, os nossos jovens construíram uma vitória por números expressivos na primeira partida referente à primeira fase da competição Série A. Com um domínio do início ao fim, a vitória ficou segura desde cedo e terminou de forma folgada diante da Camacha A. Na próxima ronda, os nossos iniciados recebem o Esfuma. Ainda, o Clube Desportivo Nacional está de luto pela morte de Maurílio Freitas, antigo jogador de futebol e sócio do nosso clube. Vestiu a camisola do Nacional como jogador e manteve ao longo da sua vida uma ligação de profundo afeto e dedicação ao clube enquanto sócio e fervoroso nacionalista. Defesa central de grande nível, Maurílio deixou a sua marca nas históricas subidas aos campeonatos nacionais e como o segundo atleta com mais jogos realizou pelo Clube Desportivo Nacional. 337 jogos em 11 temporadas, muitos deles com a braçadeira de capitão. Maurílio Freitas parte, mas permanecerá na memória de um clube e no coração dos nacionalistas. A edição 2019 do Torneio de Veteranos João Ovelho foi dedicada a homenagear Maurílio Freitas num evento anual promovido pela secção de veteranos do clube. À família enlutada e amigos, o Nacional apresenta as mais sentidas condolências extensivas a toda a família nacionalista. E chegamos assim ao fim da Hora Preto no Branco, desta feita um programa mais informativo, mas sempre alvinegro. Nós voltamos para a próxima semana com uma entrevista exclusiva, agora não sobre futebol, mas sim sobre as nossas modalidades amadoras, alma do nosso clube. O meu nome é José Pedro Prada e até para a semana. Hora Preto no Branco, todas as segundas-feiras no PEF e em pef.pt.

0: Muito obrigado a todos que nos ouviram no PEF e PEF.pt e chegamos assim a mais um fim de uma emissão da Hora Preto no Branco. Obrigado por estarem desse lado e por fazerem parte desta grande família alvinegra.
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1: Obrigada.
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encontramos Jesus diante de uma mãe que acaba de perder o seu único filho. Ao vê-la, Jesus enche-se de compaixão por ela e diz-lhe: "Não chores." É um dos rostos mais belos de Jesus. Um Deus que não passa indiferente diante da nossa dor. Ele vê as lágrimas que os outros não veem, conhece as feridas que escondemos e aproxima-se quando sentimos que já não temos forças. Jesus toca o caixão e devolve a vida àquele jovem. Também hoje, ele continua a tocar aquilo que parece morto dentro de nós. Uma esperança perdida, uma relação ferida, uma fé enfraquecida, um coração cansado. Talvez haja na nossa vida alguma coisa que precise de voltar a viver. Não tenhamos medo de a colocar nas mãos de Jesus.

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1: Na semana passada tivemos um momento político de alguma frição, porque houve uma menção de censura ao governo apresentada pelo Chega e, em resposta, o Sr. Primeiro-Ministro anunciou medidas, bónus para os pensionistas e uma descida, um ajustamento no IRS e, no total, isso custou 800 milhões de euros. Bem, penso que isto é a democracia a funcionar mal. Primeiro, evidentemente, que a moção de censura era uma tolice, que não, toda a gente sabia que não tinha nenhum futuro, era simplesmente um número para a plateia. E é importante que a resposta do Primeiro-Ministro também é um número para a plateia. Quer dizer, o país precisa ser governado. E neste momento nós temos problemas graves na produtividade, temos problemas graves no funcionamento da economia, temos um crescimento que é medíocre há muito tempo. E isso não se resolve oferecendo benesses a cada momento, com objetivos, evidentemente, eleitoralistas. Tal como a moção de censura era um objetivo eleitoralista, também estas medidas que o Primeiro-Ministro vai apresentar, e que ainda estão a esclarificar-se, que ainda não estão bem definidas, são claramente eleitoralistas. Quer dizer, o país precisa de investir, o país precisa de melhorar as suas capacidades, o país não pode estar a distribuir pelos pensionistas e alegadamente pela classe média, numa redução de impostos, antes mesmo de os produzir, não é? É isso que está a acontecer. Infelizmente, isto não é deste governo, já vem dos governos anteriores, é uma tradição que se está a instalar, mas isso é uma degradação da democracia. E esse é o sinal mais importante, não é? Nós, neste momento, estamos com os responsáveis do governo e da oposição mais interessados em ficarem bem na imagem, ficarem bem na fotografia, do que propriamente lidarem com os problemas do país, apresentarem propostas sérias, lidarem com as questões que realmente interessam para o futuro nacional. Não temos orientação, não temos proposta, temos muito, muito barulho, muito fogo de vista, mas nada de concreto. Isso é mau e precisamos salvar a democracia, porque as alternativas são muito piores e o descontentamento está a subir.
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